0: A medida tem como objetivo proteger recursos destinados à assistência social e à recuperação financeira das famílias.
1: Cidadão pode contar com atendimento presencial para acessar a conta gov.br.
2: Plataforma dá acesso a mais de 5 mil serviços públicos.
1: Vamos saber mais sobre o funcionamento da conta e níveis de segurança.
3: A conta do gov.br funciona como uma espécie de identidade. Ela é gratuita e pode ser feita por qualquer brasileiro.
2: Hoje, na apresentação da Voz do Brasil, Luciano Seixas e Mariana Jungmann.
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2: Sábado é dia D de vacinação.
1: É hora de atualizar a caderneta e levar crianças e adolescentes menores de 15 anos às unidades básicas de saúde e pontos de imunização em todo o país.
2: A campanha segue até 1º de setembro, com a oferta de 20 vacinas do calendário nacional que protegem contra doenças graves, como meningites, tuberculose e cânceres associados ao HPV.
1: O ministro da Saúde, Alexandre Padilha, fala sobre a vacinação.
4: A campanha de atualização é exatamente porque tem muitas crianças que receberam a primeira, a segunda, mas não receberam a terceira dose de uma vacina que precisa de 3 doses, ou não tomaram o reforço. Como cada vez mais a gente tem mais vacinas incorporadas no SUS, muitas vezes os pais têm até uma dificuldade de acompanhar o calendário. Por isso que eu sugiro aos pais entrarem no Meu SUS Digital, baixar a caderneta de vacina do seu filho no Meu SUS Digital, no celular, porque o próprio Meu SUS Digital manda mensagem para o pai e para a mãe quando está para atualizar a vacina, quando está para vencer aquela vacina, da importância dessa atualização.
2: Para saber mais sobre a campanha de vacinação que ocorre durante todo o mês de agosto, eu e Mariana Jungmann conversamos com Éder Gatti, diretor do Departamento do Programa Nacional de Imunizações. Vamos acompanhar.
1: Diretora Dergatti, seja bem-vindo à Voz do Brasil, um prazer falar com o senhor. O senhor pode começar dizendo para a gente quais são as vacinas e quais os grupos prioritários dessa campanha?
5: É um prazer estar aqui falando com vocês. O público-alvo são todas as crianças e adolescentes com menos de 15 anos de idade. Então, todas as vacinas que fazem parte da rotina de vacinação dessa faixa etária, ela faz parte, então, do escopo dessa multivacinação. Então, nós estamos falando aqui de vacinas contra poliomielite, sarampo, difteria, tétano, coqueluche, e também tem as vacinas de adolescente, como, por exemplo, HPV, e também as vacinas de meningite, as vacinas contra o pneumococo, ou seja, são várias vacinas. A gente está falando de cerca de 20 vacinas que vão estar disponíveis nos postos. São vacinas que já estão nos postos, elas já estão ali disponível para a população na rotina. Porém, a gente aproveita esse mês para intensificar. O objetivo é resgatar as pessoas que perderam a oportunidade de vacinação. Então, nesse momento, o Ministério da Saúde aumenta o abastecimento dos municípios para que tenha mais vacina nos postos e a gente estimula os municípios a também promoverem ações que intensifiquem a vacinação. Como, por exemplo, o dia D, que está sendo chamado para o dia 22, que é um sábado, e também ações extramuro, ou seja, a sair da unidade de saúde para vacinar em ambiente público, ambiente de alta circulação de pessoas. Então, com isso, a gente espera melhorar ainda mais a cobertura vacinal.
1: Pois é, o senhor mencionou aí o dia D, né, que vai acontecer no dia 22 de agosto, a campanha vai até 1º de setembro, mas por que que é importante a gente ter um dia assim de mobilização, né? Por que que o dia D, todo ano o governo faz a campanha e tem sempre um dia D? Por quê?
5: Olha, as pessoas, elas têm uma rotina muito intensa, né? Hoje em dia as famílias, tanto os pais quanto as mães, normalmente trabalham, muitas vezes...

0: essa importância, é um esforço a mais que a gente faz para ampliar o acesso e aumentar, consequentemente, a oportunidade das famílias em colocar a vacinação das crianças em dia.
1: E como é que fica, doutor Éder, depois de 1º de setembro? As vacinas vão seguir disponíveis na rede pública? Quem quiser, não tiver conseguido ir durante o período de campanha, é só chegar num posto de saúde e se vacinar?
0: As vacinas vão continuar lá. Durante a atividade corriqueira do posto, a pessoa pode procurar a unidade e colocar a sua vacinação em dia, mesmo depois ou antes da multivacinação. Esse é o mês de mobilização. É o momento em que a gente está resgatando aqueles que ficaram para trás, colocar em dia e aumentar a oportunidade da vacinação. Então, o mês é especial, ele é de intensificação. Mas a vacinação já é uma rotina no SUS e as vacinas estão nos postos.
1: Doutora Dergati, esse ano existe uma preocupação especial com o sarampo em 3 municípios de São Paulo, né? Que municípios são esses? O que que está acontecendo por lá?
0: Olha, na verdade, a preocupação com o sarampo ela deve acontecer em todo o país. Hoje o sarampo é uma doença que ela é evitável por uma vacina que nós temos no nosso programa há muitas décadas. Porém, a gente está vendo um descontrole do sarampo no mundo. Só para olhar nas Américas, por exemplo, a gente tem países como Estados Unidos, Canadá, México, Guatemala, que estão com o sarampo sem controle, acontecendo milhares de casos. E agora aqui na América do Sul, nós temos dois países que têm causado muita preocupação, que é a Bolívia e o Peru. Então, o risco de internalização do sarampo, ele é real e é um risco que acontece em todo o Brasil. E, eventualmente, casos relacionados à importação podem entrar. Então, a recomendação de sarampo é para todo o país. Todo brasileiro tem que ter 2 doses, pessoas de 1 ano até 29 anos, 2 doses, pessoas de 30 a 59, pelo menos 1 dose. E isso está disponível em todos os postos, a vacina está disponível em todos os postos do país e qualquer brasileiro pode procurar uma unidade de saúde. Os 3 municípios paulistas, que é o município de São Paulo, o município de São Bernardo do Campo e o município de Guarulhos, eles registraram casos de sarampo, também que é um conjunto de casos relacionado à importação. E que agora está tendo um trabalho muito intenso por parte do Ministério da Saúde e pelo Estado e pelos municípios envolvidos em conter esse sarampo. E nós estamos conseguindo e vamos conseguir acabar com essa circulação. Hoje, São Paulo, Guarulhos e São Bernardo do Campo está com uma recomendação irrestrita, ou seja, sem necessidade de verificação prévia se a pessoa foi vacinada ou não. De todas as pessoas de 6 meses até 59 anos, a vacina está ali sendo feita para toda a população, nessa faixa etária, nesses 3 municípios. Então, é importante que quem vive nesses municípios coloque a vacinação em dia, tome uma vacina contra o sarampo, mas as pessoas de outros municípios, é importante verificar se tem pelo menos 2 doses até 30, 29 anos ou 1 dose de 30 a 59 anos,
1: Muito.
0: para não deixar o sarampo voltar no Brasil.
1: Nem o sarampo, nem essas outras doenças, né, doutora Éder, perdão. Nem o sarampo, nem todas essas outras doenças que estão aí no calendário de vacinação, né?
0: É importante lembrar que as vacinas, as doenças que são protegidas com as nossas vacinas, embora muitas delas a gente não veja mais, como por exemplo a paralisia infantil, desde 1989 o Brasil não tem um caso de paralisia infantil. E entre outras doenças, são doenças que a gente não vê mais, só que elas ainda estão por aí. Tem países que ainda têm paralisia infantil. A gente, de vez em quando, a gente tem um caso ou outro de difteria no país. E embora a gente tenha controlado doenças como coqueluche e meningite, elas ainda acontecem, embora numa frequência menor do que nos anos 80, nos anos 90, ainda acontecem, mas numa incidência mais baixa. Se nós não nos vacinarmos, se nós pararmos com a vacinação, essas doenças retornam e retornam com força. E aí elas podem colocar a vida das pessoas em risco. Então é importante que as pessoas coloquem a sua vacinação em dia e lembrar que vacinar é uma forma de proteger o indivíduo, você vacinado, mas também proteger a sua família e quem convive com você, porque é uma forma de nós não deixarmos a doença entrar na comunidade, que é a proteção coletiva que as vacinas oferecem.
1: Muito bem, nós conversamos com Éder Gatti, diretor do Programa Nacional de Imunizações. Muito obrigada, doutor Éder.

0: pela sua entrevista aqui à Voz do Brasil.
1: Obrigado pelo espaço. Tchau.
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3: Mais de 3 milhões de pessoas estão impedidas de realizar jogos de apostas online, as chamadas bets.
0: Todas elas recebem algum benefício social e isso proíbe a participação dessas pessoas nesses tipos de jogos.
4: Beneficiários do Bolsa Família, do BPC, o Benefício de Prestação Continuada, do FIES, o Fundo de Financiamento Estudantil, ou de programas de renegociação de dívidas, estão impedidos de abrir ou manter contas em casas de apostas online no Brasil, conhecidas como bets. Isso representa mais de 3 milhões de pessoas. Desde outubro de 2025, o SERPRO, empresa pública responsável por desenvolver a tecnologia da informação, criou a plataforma Módulo de Impedidos, que cruza automaticamente o CPF dos usuários com as bases de dados dos programas sociais. A consulta é feita em tempo real pelas plataformas de apostas, no momento do cadastro, e também no primeiro acesso diário de cada usuário. Assim que o impedimento é identificado em uma conta já existente, a casa de apostas tem até 3 dias para suspender e devolver todo o saldo ao titular. A medida tem como objetivo proteger recursos destinados à assistência social e à recuperação financeira das famílias. O bloqueio da conta em bet é feito exclusivamente pelo CPF e não gera nenhuma penalidade para o beneficiário. Raquel Mariano, para a Voz do Brasil.
3: Quem pretende ingressar ou já está matriculado em um curso de graduação pode consultar se a instituição e o curso estão regulares junto ao Ministério da Educação.
0: A consulta é feita pelo EMEC, plataforma oficial que reúne informações sobre a educação superior no país.
3: O sistema permite verificar se o curso é autorizado ou reconhecido e se a instituição está credenciada.
0: Também é possível conferir a modalidade de ensino, o número de vagas autorizado e o curso e se o curso está habilitado a funcionar no endereço informado.
3: O diretor de Política Regulatória da Secretaria de Regulação e Supervisão da Educação Superior, Rafael Furtado, reforça a importância de verificar a situação do curso antes de fazer a matrícula.
5: É importante que o cidadão e a cidadã busquem a informação de se o curso existe, se a instituição está no cadastro, se ele está regular, se ele tem alguma marcação de supervisão e especialmente também se o curso é reconhecido, porque o curso precisa ser reconhecido para poder emitir diploma. E o segundo tipo de informação importante que o cidadão deve buscar é a informação relacionada à qualidade do curso. O Ministério da Educação, pelo INEP, divulga conceitos e indicadores de cursos e instituições. E os conceitos acima de 3, 4 e 5 são considerados satisfatórios.
0: Para fazer a consulta, acesse emec.mec.gov.br, selecione consulta avançada e escolha a opção de busca por instituição ou curso.
3: Criar uma senha ou mesmo recuperar o acesso da conta gov.br ainda causa dúvidas para muita gente.
0: Para quem precisa de apoio, o balcão do gov.br oferece atendimento presencial para serviços relacionados à conta.
3: Os balcões de atendimento estão disponíveis em 24 estados para orientar na criação, recuperação e segurança da sua conta.
6: Acesso a documentos, consultas de benefícios, declarações fiscais e utilidades por meio de um único login com CPF e senha é o que oferece a conta gov.br. São mais de 5 mil serviços públicos disponíveis, mas muita gente ainda tem dúvidas sobre como utilizá-los. Cidadãos que precisam de apoio com a conta, especialmente aqueles com dificuldades com o uso de tecnologia, como idosos, pessoas sem acesso à internet ou com baixa alfabetização digital, podem contar com um atendimento presencial no balcão gov.br. São 292 unidades disponíveis em 24 estados. No balcão, é possível receber orientação para entender o funcionamento da conta gov.br, além de criar ou recuperar a conta de forma segura, como explica o diretor do Departamento de Identidade Digital, Hudson Mesquita.
7: onde o atendente vai auxiliar o cidadão a criar a sua conta, a recuperar uma senha, fazer uma avaliação biométrica, a entender as camadas de segurança da plataforma, sempre visando que o cidadão tenha o máximo de autonomia no uso dos serviços digitais.
6: E para encontrar a unidade mais próxima, basta acessar gov.br/presencial, selecionar o estado e depois o município. A ferramenta apresenta os endereços disponíveis. Mais informações sobre a conta e os serviços de atendimento estão nos endereços gov.br/conta e gov.br/atendimento. Reportagem Thaís de Araújo.
0: Pois é, a conta gov.br facilita o acesso a diversos serviços públicos pela internet e funciona como uma identidade digital do cidadão.
3: Gratuita e disponível para todos os brasileiros, ela permite consultar documentos e informações, acessar serviços do INSS e da saúde, além de assinar documentos digitalmente.
0: Para garantir mais segurança, a conta possui diferentes níveis de acesso, que podem ser ampliados pelo próprio aplicativo.
8: A conta do gov.br funciona como uma espécie de identidade. Ela comprova com segurança nos meios digitais que você é você. A conta é gratuita e pode ser feita por qualquer brasileiro. Ela pode ser usada para diversos serviços públicos, como acessar a declaração pré-preenchida do imposto de renda, os dados da aposentadoria no INSS e a carteira de trabalho digital. Quem se inscreve para o Enem, Sisu, FIES e ProUni também precisa usar a conta. Também é possível realizar a prova de vida digital utilizando o reconhecimento facial no aplicativo gov.br. Na área da saúde, a conta dá acesso a informações como vacinas, exames e medicamentos no Conect SUS. Marilda Castro é doula e utiliza o gov.br para assinar documentos digitais com assinatura eletrônica avançada.
9: Eu uso para assinar os documentos, todos os documentos que assino, né? E também aí eu comecei a assinar os certificados a partir do momento que encaminharam, né, todos os dados do imposto de renda. Eu também baixo meu imposto de renda por lá. Eu vi que é bem mais prático.
8: A conta gov.br tem 3 níveis de segurança e acesso: ouro, prata e bronze. O nível mais completo é o ouro. Se sua conta for bronze ou prata, você pode subir para o nível mais alto. Na parte de cima do aplicativo gov.br, tem o botão Ver Nível. Quando você clicar nesse botão, vai aparecer o nível da sua conta e a opção Aumentar Nível da Conta. Hudson Mesquita é diretor do Departamento de Identidade Digital do Ministério da Gestão e da Inovação em Serviços Públicos. Ele explica como aumentar o nível da conta gov.br.
10: Uma conta mais simples, onde são validados alguns dados cadastrais do cidadão, que a gente chama de conta bronze, já dá acesso à maior parte dos serviços públicos, mas se ela precisa acessar um serviço que envolva dados um pouco mais sensíveis, ela precisa ter no mínimo ali uma conta de nível prata. Para esse nível de conta, o cidadão precisa fazer algumas validações a mais. Então, ou acessar com alguma das instituições financeiras que são integradas com o gov.br, ele vai acessar com o mesmo dado da conta bancária dele. Vai entrar lá com a agência, com a conta, só que ele vai acessar lá no ambiente do banco e o banco é que informa o gov.br. E aí o gov.br dá acesso a novos serviços. Né? E aí tem o nível ouro, que é o nível mais seguro de acesso, onde é necessário ele realizar uma validação biométrica.
8: Mas se o cidadão perder o acesso da conta porque esqueceu da senha, neste caso, ele deve clicar em Esqueci Minha Senha e recuperar a conta, como explica Hudson Mesquita, do Ministério da Gestão.
10: Se ela esquecer a senha, a forma de recuperação da senha são os mesmos fluxos que ela utilizou para criar a conta. Então, ela pode fazer uma validação facial e criar uma nova senha, ela pode usar o acesso com os bancos só para criar a nova senha, ou ela pode solicitar um código que é enviado por e-mail ou telefone, né, de acordo com o dado que está cadastrado na conta dela. Se vai um código único para o e-mail ou via SMS, ela informa esse código e altera a senha do gov.br. Né?
8: Para criar uma conta ou ter mais informações, você pode acessar na internet a página gov.br ou criar sua conta pelo aplicativo no celular. Reportagem Márcia Fernandes.
3: Neste sábado, 22 de agosto, é comemorado o Dia do Folclore.
0: E para celebrar a cultura brasileira, a gente vai conhecer no nosso quadro A Voz pelo Brasil uma das manifestações mais tradicionais do Maranhão, o Bumba Meu Boi.
3: Patrimônio imaterial do Brasil, a brincadeira movimenta o turismo com uma mistura de música, dança e religiosidade pelas ruas e praças de São Luís.
0: Quem vai contar essa história para a gente é Karine Melo, em reportagem que contou com a produção de Raquel Mariano.
11: A Voz pelo Brasil. história começa com pai Francisco e mãe Catirina. Grávida, Catirina sente o desejo de comer a língua de um boi. Francisco, para atender a companheira, escolhe justamente o animal mais bonito e querido da fazenda, onde trabalha e mata o boi. Quando o fazendeiro descobre o que aconteceu, fica desesperado. Francisco e o patrão recorrem a um pajé. E o milagre acontece. O boi volta à vida. E é para celebrar essa ressurreição que começa a festa. Mas a tradição vai muito além da lenda. Ao longo do tempo, ganhou novos personagens, músicas, ritmos e diferentes maneiras de brincar. São chamados sotaques: matraca, zabumba, orquestra, baixada e costa de mão. Cada um tem sua própria identidade e todos têm a mesma capacidade de fazer uma comunidade inteira se reunir em torno do boi. E é justamente essa diversidade que espalha o Bumba Meu Boi por São Luís. A brincadeira ocupa praças, bairros, terreiros e os chamados barracões, onde os grupos ensaiam, fazem as indumentárias e preparam as apresentações. E antes de ganhar as ruas, o boi passa por um momento especial, o batizado, uma bênção para pedir proteção e abrir oficialmente a temporada. Os ensaios começam meses antes do São João. Depois vem os arraiás, festivais e encontros de grupos que transformam São Luís em um grande palco. Hoje as redes sociais ajudam o turista a descobrir onde cada grupo vai se apresentar e acompanhar uma programação que se espalha por diferentes bairros. A festa movimenta a cidade por semanas e também mexe com a economia. Hotéis, bares, restaurantes, comércio... Todo mundo entra no ritmo do boi, como explica a presidente do Boi da Floresta, Nadir Cruz.
12: É uma festa grandiosa, porque as pessoas vêm, alguns para conhecer, outros para revisitar, né? Para acompanhar. A quantidade de pesquisadores, de fotógrafos, de pessoas querendo ver pela primeira vez tem aumentado a cada ano. A gente percebe, por exemplo, quando chega de maio, junho, julho, até agosto, setembro, a hotelaria do Maranhão é super lotada.
11: Talvez por isso o Bumba Meu Boi seja tão difícil de explicar para quem vê de fora. Porque ele não é apenas espetáculo, é memória, pertencimento e fé que passa de geração em geração, como explica Leila Naiva, presidente do Boi de Axixá.
13: Desde pequenininha, eu danço no boi, com meu pai. Aí vim com ele, aprendi a bordar. Tenho foto antiga minha sentada no chão bordando, junto com as outras bordadeiras.
11: O ciclo termina com a morte do boi. E segundo Zé Hinaldo, presidente do Boi Bumbá Maioba, a cada ano com mais reconhecimento do público.
14: E essa festa de encerramento, ela tem assim também, né, por parte do público, uma adesão muito grande. E esse ano, diga-se de passagem, foi recorde de público na nossa festa, onde ficamos extremamente muito felizes e agradecidos a Deus por ter esse reconhecimento da sociedade.
11: No Maranhão, o boi morre para nascer de novo no ano seguinte. E quando a nova temporada começa, a história de pai Francisco, mãe Catirina e daquele boi que voltou à vida também renasce. Reportagem Karine Melo.

0: foram as notícias do governo federal.
1: E agora com as notícias do Poder Judiciário e do Congresso Nacional. Boa noite, um bom fim de semana.
0: A gente volta na segunda-feira. Até lá, boa noite.
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4: Supremo determina que a Polícia Federal amplie a investigação sobre vazamento de informações sigilosas.
5: STJ fixa tese sobre remissão de pena por aprovação no Enem e no Enseja.
4: TSE vai criar sala para acompanhar questões climáticas que podem comprometer as eleições de 2026.
5: Boa noite, eu sou o Arthur Filho.
4: E eu sou Walter Lima.
5: O Supremo Tribunal Federal determinou que a Polícia Federal amplie a investigação sobre o vazamento de informações sigilosas relacionadas à Operação Sem Desconto.
4: A decisão é do ministro André Mendonça, relator do caso no STF. Marcela Luiza.
6: A decisão foi tomada após um pedido apresentado por Fábio Luiz Lula da Silva, o Lulinha, que comunicou ao Supremo a divulgação pela imprensa de informações que, segundo ele, teriam origem em procedimentos protegidos por sigilo. Na decisão, o ministro André Mendonça cita reportagens publicadas recentemente que teriam reproduzido trechos de mensagens, documentos e informações de investigações sigilosas. Mendonça determinou que esses novos fatos sejam incluídos no inquérito policial que já apura a origem dos vazamentos. Segundo o ministro, a investigação deve buscar identificar quem tinha o dever de preservar o sigilo e eventualmente violou essa obrigação.
5: A aprovação no Enem, Exame Nacional do Ensino Médio, e no Enseja, Exame Nacional para Certificação de Competências de Jovens e Adultos, pode ser usada para a redução da pena.
4: Para o STJ, a chamada remissão é possível mesmo que o preso já tenha concluído o nível de ensino avaliado nesses exames antes de iniciar o cumprimento da condenação. Fátima Uchoa.
7: Pelo rito dos repetitivos, a terceira sessão do STJ também definiu que a remissão não pode ser concedida novamente quando a aprovação em algum desses exames já tiver sido usada para reduzir a pena, pois isso seria dupla concessão do benefício pelo mesmo fato. Segundo o relator ministro Reinaldo Soares da Fonseca, a aprovação no Enem e no Enseja exige estudo por iniciativa própria e é um fato diferente da simples obtenção do certificado de conclusão. Como o julgamento ocorreu pelo rito dos repetitivos, todos os juízes e tribunais devem seguir as teses fixadas pelo STJ.
5: A segunda turma do TST manteve a responsabilidade subsidiária do município de Cubatão, em São Paulo, pelo pagamento do FGTS de uma técnica de radiologia terceirizada.
4: Para os ministros, ficou comprovada a culpa do órgão público por não fiscalizar o contrato de prestação de serviços. Mila Amaral.
8: A mulher trabalhou 13 anos no hospital municipal e ficou sem receber após o fim do contrato com a gestora do hospital. O município até assinou um acordo com o Ministério Público para pagar as verbas rescisórias, mas não cumpriu o compromisso. A segunda turma do TST entendeu que não foi uma culpa automática, ficou provado que a prefeitura não fiscalizou o contrato e ainda descumpriu o acordo. Se a empresa não pagar, quem paga é o município em caso de falha de fiscalização.
5: Tribunal Superior Eleitoral vai criar sala para acompanhar questões climáticas que podem comprometer as eleições de outubro.
4: A sala tem o objetivo de monitorar riscos climáticos e garantir a segurança e continuação do processo eleitoral diante de eventos meteorológicos e hidrológicos extremos. Guilherme Firmino.
9: A Sala Nacional de Situação Climática tem o objetivo de mapear zonas críticas e identificar sessões eleitorais em municípios vulneráveis. O acompanhamento acontecerá diariamente e de forma ininterrupta a partir de 24 horas antes de cada turno. A sala contará com representantes do tribunal e de órgãos especializados, que vão poder determinar rotas emergenciais de transporte, reforço dos sistemas de comunicação e orientação em situações de emergência. Locais de votação também vão poder ser alterados em zonas de desastres. Essas decisões vão seguir a orientação da legislação eleitoral.
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5: A você uma boa noite.
4: E um bom fim de semana.
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11: Eu sou Paula Groba.
12: E eu sou Ricardo Nakaoka.
11: E estes são os destaques de hoje do Jornal do Senado, que começa agora.
12: Fim da escala 6x1 e PEC da Segurança Pública chegam à comissão do Senado.
11: Motoristas sob efeito de álcool ou drogas podem ter prisão preventiva.
12: Segurança de implantes médicos para mulheres é tema de debate no Senado.
11: Boa noite.
12: Boa noite.
11: Beber e dirigir podem ter consequências ainda mais graves. Uma proposta pronta para votação na Comissão de Constituição e Justiça permite a prisão preventiva de motoristas flagrados sob efeito de álcool ou drogas que provocarem acidentes graves com mortos ou feridos.
12: O texto também aumenta as penas para casos de homicídio culposo e lesão corporal grave causados por motoristas que dirigem após o consumo dessas substâncias. A ideia é endurecer a resposta da Justiça diante de acidentes que poderiam ser evitados. A reportagem é de Bruno Lourenço.
13: O homicídio culposo no trânsito, agravado pelo consumo de álcool ou outras drogas, pode ter a pena aumentada de 5 a 8 anos para 6 a 10 anos de reclusão. E a punição para lesão corporal grave ou gravíssima, agravada pelo consumo de álcool ou outras drogas, seria de reclusão de 3 a 6 anos, em vez dos atuais 2 a 5 anos. É o que diz projeto de lei em análise na Comissão de Constituição e Justiça. A proposta também muda o Código de Processo Penal para admitir a prisão preventiva nesses casos. O senador Marcos Duval, do Avante do Espírito Santo, destacou que a privação de liberdade é fundamental para conscientizar o motorista infrator e evitar a repetição da conduta ao volante.
14: Queremos que referidos autores passem ao menos um período mínimo na prisão, como um preso comum, ainda que no regime semiaberto ou aberto. A prisão tem um evidente potencial dissuasório e não vemos por que não utilizar quando necessário.
13: O texto, que pode ser votado na CCJ, ainda admite a prisão preventiva em casos de homicídio ou lesão corporal grave causados em virtude de rachas ou de exibição de perícia em manobra de veículo.
11: E uma decisão do Supremo Tribunal Federal ampliou a proteção garantida pela Lei Maria da Penha. As medidas protetivas, antes associadas principalmente ao contexto doméstico e familiar, agora também podem ser aplicadas em outras situações de violência contra a mulher.
12: No Senado, projetos buscam reforçar e tornar mais efetiva essa proteção, com propostas que vão da concessão de medidas por delegados à criação de sistemas de alerta para avisar a vítima sobre a aproximação do agressor. Repórter Marcela Cunha.
15: As medidas protetivas de urgência da Lei Maria da Penha podem ser aplicadas mesmo sem vínculo doméstico, familiar ou afetivo entre vítima e agressor. Esse é o novo entendimento do Supremo Tribunal Federal, baseado num caso de ameaças de um vizinho à vítima, que teve a proteção negada em Minas Gerais. A Lei Maria da Penha também vem passando por mudanças no Congresso. Neste ano, uma proposta aprovada pelo Senado e já transformada em lei tornou o monitoramento eletrônico do agressor uma medida protetiva autônoma. A senadora Damares Alves, do Republicanos do Distrito Federal, afirma que os mecanismos existentes ainda não são suficientes para conter a violência.
16: Nós temos mecanismo de defesa, proteção, e nós não estamos dando conta. O que está acontecendo? Nós vamos ter que parar tudo, gente. E a gente vai ter que rever a violência contra a mulher no Brasil.
15: Entre os projetos ainda em análise no Senado, um amplia a possibilidade de delegados concederem medidas protetivas emergenciais, como o afastamento e a proibição de contato com a vítima. Outro cria um perímetro eletrônico com alertas quando o agressor monitorado se aproximar da área de proteção da mulher.
11: O presidente do Senado, Davi Alcolumbre, encaminhou hoje à Comissão de Constituição e Justiça duas propostas de emenda à Constituição consideradas prioritárias na pauta do Senado. Uma delas trata do fim da escala de trabalho 6x1 e prevê a redução gradual da jornada semanal para 40 horas com 2 dias de descanso remunerado. O relator na CCJ será o senador Omar Aziz, do MDB do Amazonas.
12: A outra é a PEC da Segurança Pública, que terá como relator o senador Rogério Carvalho. A PEC, já aprovada na Câmara dos Deputados, reorganiza o sistema de segurança pública no país. A proposta redefine as fontes de financiamento do setor, incluindo a destinação de parte da arrecadação das apostas esportivas aos fundos nacionais de segurança pública e do sistema penitenciário. As duas propostas agora serão analisadas pela comissão.
11: Um dispositivo médico implantado no corpo para evitar a gravidez pode trazer consequências que vão muito além do efeito desejado. No Senado, um debate chamou a atenção para os riscos e os efeitos adversos relacionados a dispositivos destinados à saúde da mulher, com destaque para o contraceptivo permanente Exur.
12: A Comissão de Direitos Humanos discutiu a segurança desses implantes, a fiscalização sanitária e a importância do consentimento informado das pacientes. Também foi debatida a necessidade de acompanhamento e assistência às mulheres que sofreram possíveis complicações. A reportagem é de Yasmin Rodrigues.
17: A Comissão de Direitos Humanos e Legislação Participativa do Senado discutiu a segurança de dispositivos médicos implantáveis destinados à saúde da mulher, com atenção especial aos impactos relatados por mulheres que utilizaram o sistema contraceptivo permanente Exur. Representando mulheres que passaram pelo procedimento, a presidente da Associação de Mulheres Vítimas do Exur Brasil, Kelly Patrícia da Luz, levou à audiência a perspectiva das pacientes ao buscarem auxílio.
18: Porque quando buscávamos atendimento dentro do HMIB, que foi o único hospital aqui em Brasília que fez a implantação do dispositivo, éramos chamadas por nomes pejorativos por aqueles que deveriam nos amparar e dar assistência.
17: Entre os problemas associados ao Exur mencionados na pauta da audiência estavam relatos de dores crônicas, perfurações de órgãos, migração do material e reações alérgicas. A senadora Damares, do Republicanos do Distrito Federal, questionou a Anvisa sobre o monitoramento do Exur pós-comercialização. Em resposta, Daniel Roberto Corade, gerente-geral de monitoramento de produtos sujeitos à vigilância sanitária da Anvisa, explicou que o acompanhamento é responsabilidade das empresas.
11: Jovens de todo o Brasil ocuparam o plenário do Senado e tiveram a missão de pensar e votar propostas para o país. A experiência terminou com a aprovação de projetos que tratam de temas que fazem parte do cotidiano das novas gerações.
12: Entre as propostas aprovadas pelos jovens senadores de 2026, estão medidas de prevenção à violência contra a mulher, apoio a estudantes imigrantes e ações para ampliar o letramento digital. Repórter Lana Dias.
19: Uma das propostas aprovadas prevê material adaptado para estudantes imigrantes e protocolos de combate a episódios de xenofobia, que é a discriminação contra pessoas de outros estados, regiões ou países. Outro texto integra a atuação dos setores de educação, segurança pública e tecnologia no combate à violência contra a mulher. A jovem senadora Maria Eduarda Santos de Arruda, de Mato Grosso, saudou a aprovação e destacou a presença feminina nesta edição.
20: A gente sabe que os índices de violência contra a gente é muito grande, seja violência física, moral e qualquer outro tipo de violência, e eu acredito que um trabalho em relação a isso é um grande passo dentro da nossa sociedade.
19: A ideia da terceira proposta é criar a chamada Juventude Sem Barreiras, com ações de letramento digital e estímulo à participação nos processos democráticos. Todas as três serão analisadas pela Comissão de Direitos Humanos e Legislação Participativa, onde podem virar projetos de lei.
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12: Com edição de Paula Groba e trabalhos técnicos de João Lira, o Jornal do Senado fica por aqui. Acompanhe agora as notícias da Câmara dos Deputados e do Tribunal de Contas da União. Boa noite.
11: Boa noite e um bom fim de semana.
3: Minuto do TCU.
22: O Tribunal de Contas da União acompanha o pagamento de benefícios previdenciários pelo Instituto Nacional do Seguro Social, o INSS. A fiscalização analisou dois problemas: a demora para conceder benefícios e o indeferimento de pedidos que atendem aos requisitos. Em 2 anos, foram registradas mais de 22 milhões de solicitações. O TCU reconheceu avanços no acompanhamento da fila. Entre as medidas estão o programa Acelera INSS e novas ações para monitorar os pedidos. Mas a auditoria também identificou que há problemas estruturais. O trabalho apontou dificuldades em tecnologia, automação e capacidade de análise. Para o tribunal, isso faz com que o INSS ainda dependa de programas temporários para reduzir a fila de análise. O tema continuará sendo acompanhado. Saiba mais em tcu.gov.br.
0: TCU, fiscalização a serviço da sociedade. 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
1: Presidente Hugo Mota defende a soberania do Brasil no setor de saúde.
2: Câmara aprova uso de consórcio público na compra de alimento escolar.
1: Projeto promove ações de atenção à saúde de alunos da educação básica.
2: Comissão aprova a proposta que proíbe taxa mínima de consumo de água.
1: Boa noite. A Câmara analisa projeto de lei que proíbe a cobrança da taxa mínima de consumo de água. O texto avançou na Câmara, como informa a repórter Maria Neves.
23: A Comissão de Desenvolvimento Urbano da Câmara dos Deputados aprovou o projeto que proíbe a cobrança de tarifa mínima de consumo pelas concessionárias de serviços de água e esgoto. O texto aprovado, apresentado pelo relator, deputado Ícaro de Valmir, do Republicanos de Sergipe, estabelece uma nova diretriz nacional para a estrutura tarifária dos serviços de abastecimento de água e de esgotamento sanitário. Pelo projeto, a conta será composta por uma parcela fixa e outra variável. A parcela variável deverá ser calculada

0: A conta será composta por uma parcela fixa e outra variável. A parcela variável deverá ser calculada exclusivamente em função do volume de água efetivamente gasto pelo consumidor. Já a parte fixa será determinada em função de gastos das empresas, como manutenção da infraestrutura e expansão dos serviços. Ao apresentar o projeto, o deputado Tiago de Joaldo, do Republicanos de Sergipe, explicou que atualmente as empresas impõem ao consumidor o pagamento de uma tarifa mínima por consumo equivalente a 10 metros cúbicos por mês. Na opinião de Ícaro de Valmir, a mudança vai promover justiça tarifária para os consumidores.
1: Você consumindo 1.000 metros, você vai cobrado pelos 1.000 metros. Você consumindo 5.000 metros, vai ser apenas cobrado pelos 5.000 metros cúbicos de água. Claro que ainda irá existir uma tarifa mínima, que é uma tarifa muito justa, que é uma tarifa praticamente, vamos dizer aí, de R$10, R$15, que irá ser cobrada apenas para poder ser levada essa água ou apenas para o tratamento em si de toda a rede de distribuição de água.
0: O projeto original do deputado Tiago de Joaldo proibia todo tipo de cobrança mínima, para que o consumidor pagasse somente pela água que gastou. O relator, no entanto, considerou necessário prever uma taxa fixa para a manutenção da rede. Na opinião de Ícaro de Valmir, se a lei apenas proibisse toda a cobrança mínima, poderia criar insegurança regulatória, afetar o equilíbrio econômico de contratos em vigor e transferir custos de forma desordenada para as faixas variáveis de consumo. Pela proposta em análise, os contratos do setor de água e esgoto assinados depois da entrada da nova lei em vigor devem levar em consideração a nova estrutura tarifária. Os contratos vigentes terão de ser adaptados em até 24 meses após a publicação da lei. A proposta, que estabelece uma nova estrutura tarifária para as contas de água, ainda será analisada pelas comissões de Finanças e Tributação e de Constituição e Justiça. Da Rádio Câmara de Brasília, Maria Neves.
2: Desenvolvimento Regional.
3: Charles Fernandes, do PSD da Bahia, destaca a importância do projeto de irrigação do Vale do Uiú, afirmando que a iniciativa é estratégica para impulsionar o desenvolvimento da região. Ele acredita que o empreendimento vai ampliar a produção agrícola e fortalecer a geração de emprego e renda.
4: O deputado diz ainda que o projeto pode transformar o Vale do Uiú em um importante polo de produção agrícola da Bahia e do país. De acordo com Charles Fernandes, a iniciativa responde à crescente demanda global por alimentos e fortalece o agronegócio regional.
5: Por quê? Não há uma outra fábrica de geração de emprego e renda para aquela região da Bahia que não seja o projeto de irrigação do Vale do Uiú. Esse projeto, ele vai gerar 50 mil empregos diretos e terá um rendimento de mais de R$1,5 bilhão de reais por ano em produção, haja vista que o mundo precisa de alimento. E o Brasil é esse celeiro de produção.
2: Transportes.
3: Carlos Chiodini, do MDB de Santa Catarina, propõe dar o nome de viaduto Casimiro Klosowski à estrutura localizada no quilômetro 43 da BR-280, em Guaramirim. Ele explica que a iniciativa visa homenagear um morador local que atuou na busca por melhorias para a comunidade.
4: Segundo Carlos Chiodini, Casimiro Klosowski foi um dos principais defensores da construção do viaduto, que trouxe mais segurança para quem trafega pela rodovia. A proposta também destaca um abaixo-assinado de moradores que pediam que o nome de Casimiro fosse dado à estrutura.
2: Educação.
3: A Câmara aprovou o uso de consórcios públicos na compra de alimentos escolares. A repórter Paula Bittar acompanhou a votação.
6: A Comissão de Constituição e Justiça da Câmara aprovou uma proposta que permite a estados e municípios comprar alimentos para a rede de ensino por meio de consórcios públicos com verbas repassadas pelo Programa Nacional de Alimentação Escolar. A medida facilita a atuação de pequenos municípios que poderão unir esforços para aumentar a eficiência nas compras e reduzir custos. Os consórcios públicos estão previstos em lei e funcionam como associações entre entes federativos com o objetivo de promover promover ganhos de escala, economia e maior poder de negociação. O autor da proposta, deputado Tiago de Joaldo, do Republicanos de Sergipe, disse que o objetivo é preencher uma lacuna, já que hoje os municípios

0: não podem utilizar recursos federais nesses consórcios para a merenda.
1: Se no caso da merenda escolar, a compra que esse consórcio faz é apenas a partir de recursos próprios dos municípios. Eles não têm uma autorização legal para usar o recurso do Programa Nacional de Alimentação Escolar, o PNAE, para também fazer compras consorciadas. Então a compra de merenda escolar por consórcio já é uma realidade. Municípios do Brasil inteiro fazem isso como medida de economia, porque você dá escala para a compra, você consegue comprar um volume maior, porque a compra não é apenas para um município, mas para um conjunto de municípios consorciados, e aí os fornecedores conseguem ter um preço melhor, consequentemente barateia para os municípios, permite que os municípios comprem em maior quantidade e também com melhor qualidade.
0: Segundo o texto aprovado, as aquisições por meio de consórcios públicos não afastam a obrigatoriedade de cumprimento do percentual mínimo de aquisição de gêneros alimentícios vindos da agricultura familiar. Esse mínimo deverá ser aferido e observado individualmente em relação a cada ente federativo participante do consórcio. De acordo com a legislação, do total dos recursos financeiros repassados pelo Fundo Nacional de Desenvolvimento da Educação no âmbito do Programa de Alimentação Escolar, no mínimo 45% deverão ser utilizados na aquisição de gêneros alimentícios diretamente da agricultura familiar e do empreendedor familiar rural ou de suas organizações. A prioridade deve ser dada aos assentamentos da reforma agrária, às comunidades tradicionais indígenas, às comunidades quilombolas e aos grupos formais e informais de mulheres. A proposta, que permite a compra de alimentos para a rede de ensino por meio de consórcios públicos com verbas repassadas pelo Programa Nacional de Alimentação Escolar, já pode seguir ao Senado, a menos que haja recurso para votação antes pelo plenário da Câmara. Da Rádio Câmara, de Brasília, Paula Bittar.
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3: Economia. Fábio Macedo, do Podemos do Maranhão, propõe dobrar de 35 mil para 70 mil reais o valor isento de imposto de renda sobre o ganho obtido com a comercialização de bens. Ele explica que o projeto alcança, por exemplo, a venda de veículos usados.
4: Para impedir que o novo teto de 70 mil reais perca valor com o passar dos anos, o texto determina reajuste anual pelo IGPM, índice que mede a variação de preços. Fábio Macedo argumenta que o limite atual não é corrigido desde 2005, o que aumenta a tributação por causa da inflação.
3: Júlio César, do PSD do Piauí, quer ampliar os mecanismos de regularização de dívidas tributárias e não tributárias com a União. Ele apresentou projeto que permite desconto sobre multas, juros e encargos e amplia, em casos específicos, o prazo de pagamento para até 240 meses.
4: De acordo com Júlio César, a proposta estabelece condições diferenciadas conforme a capacidade de pagamento do devedor, incluindo pessoas físicas, MEIs e pequenas empresas. O texto ainda prevê a suspensão das cobranças enquanto o pedido de transação estiver em análise.
3: Rodrigo de Castro, do União de Minas Gerais, defende a aprovação de projeto que muda a forma de financiamento da conta de desenvolvimento energético, usada para bancar benefícios do setor elétrico. Hoje, parte dos recursos é arrecadada por meio da tarifa de luz paga pelos consumidores.
4: Rodrigo de Castro explica que o projeto transfere esses recursos para o orçamento da União. Ele explica que, com a mudança, os subsídios do setor elétrico passam a depender dos recursos previstos anualmente e aprovados pelo Congresso Nacional.
5: Saúde.
3: Comissão de Saúde aprova a criação da Política Nacional de Saúde na escola. A repórter Sofia Peçanha tem os detalhes.
6: A Comissão de Saúde da Câmara dos Deputados aprovou o projeto que cria a Política Nacional de Saúde na escola. O objetivo é fortalecer a integração entre as áreas de saúde e educação para promover ações de prevenção de doenças, promoção e atenção à saúde dos estudantes e educação básica pública. Segundo o texto, a política prevê a promoção da saúde e da cultura da paz, o enfrentamento de vulnerabilidades que possam comprometer o desenvolvimento escolar, o fortalecimento da participação da comunidade e a ampliação da comunicação entre escolas e serviços de saúde. Durante a votação, a relatora, a deputada Ana Paula Lima, do PT de Santa Catarina, destacou que a iniciativa fortalece ações já desenvolvidas no ambiente escolar e constrói uma população saudável e consciente.
5: Prevenir não somente as doenças transmissíveis, mas a questão da saúde mental, da cultura da paz, de evitar, por exemplo, que os adolescentes entrem, né, em algum tipo de vício, como vício de fumo, drogas, álcool, e principalmente para trabalhar o esquema de vacinação. E isto é importante relacionar, porque eles também vão comunicar às suas famílias e à comunidade que as vacinas salvam vidas.
6: O texto aprovado, apresentado pela relatora, ampliou a possibilidade de participação na política para escolas privadas, comunitárias, confessionais e filantrópicas de educação básica.
5: Considerando que desafios como a promoção de saúde mental, a segurança alimentar e nutricional e a atualização do calendário vacinal atinge todos os estudantes, independente da natureza administrativa da escola. Propomos ampliar o alcance da política também às instituições privadas, comunitárias, filantrópicas.
6: A relatora incluiu também no projeto ações específicas de prevenção ao uso de cigarros eletrônicos e outros produtos que contenham nicotina. A medida reforça ações de combate ao tabagismo convencional e a prevenção de doenças crônicas não transmissíveis. O projeto determina ainda que o compartilhamento de informações entre escolas e serviços de saúde observe as regras de proteção de dados pessoais e o sigilo profissional, além de reforçar ações de atualização do calendário vacinal dos estudantes com participação da comunidade escolar nas atividades de promoção da saúde. A proposta aprovada determina que a Política Nacional de Saúde na Escola observe as diretrizes do Programa Saúde na Escola já existente no governo federal, sendo facultativa para estados, Distrito Federal e municípios. Da Rádio Câmara de Brasília, Sofia Peçanha.
4: Projeto de Fábio Choquete, do União de Santa Catarina, cria a Política Nacional de Atenção ao Diagnóstico Tardio do Transtorno do Espectro Autista. O objetivo, segundo o autor, é garantir acolhimento, atendimento integral e direitos a pessoas identificadas na adolescência, na vida adulta ou na velhice.
3: O projeto de Fábio Choquete prevê atendimento multiprofissional, apoio às famílias e capacitação de especialistas. A proposta também incentiva campanhas de conscientização, pesquisas e ações para ampliar a inclusão social, educacional e profissional de pessoas diagnosticadas.
4: Flávia Moraes, do MDB de Goiás, defende a aprovação de projeto que inclui nas ações em saúde previstas pelo governo federal o controle de dispositivo eletrônico para fumar, os chamados vapes. Ela reforça a necessidade de iniciativas de prevenção contra o câncer de pulmão.
7: Uma das causas mais recorrentes é a utilização de cigarros e agora principalmente os vapes, os cigarros eletrônicos, que para muitos é reconhecido como cigarro que não faz mal, mas pelo contrário, é muito mais prejudicial do que o cigarro convencional. Então nós temos aí projeto que combate a utilização, a comercialização, a fabricação dos vapes no Brasil. Nós criamos, e já é lei, esse já foi aprovado, o Agosto Branco, que é o mês de prevenção ao câncer de pulmão.
3: Flávia Moraes ressalta que o projeto também tipifica como crime contra a saúde pública a fabricação, importação, comercialização, distribuição, armazenamento, transporte e propaganda de dispositivos eletrônicos para fumar.
8: Presidência.
4: O presidente da Câmara defende soberania do país na área de saúde. Hugo Mota participou de eventos sobre o tema e a repórter Silvia Munhato acompanhou.
9: O presidente da Câmara dos Deputados, Hugo Mota, disse nessa quarta-feira que não há soberania nacional sem soberania sanitária. Ele discursou no 5º Fórum Saúde, uma parceria da Esfera Brasil e da farmacêutica EMS.
10: Não há soberania nacional plena sem soberania sanitária. Um país que depende do exterior para produzir medicamentos, insumos e tecnologias de saúde é um país vulnerável. Isso a pandemia nos ensinou de forma dura e desse aprendizado nós não podemos esquecer.
9: Segundo Mota, a saúde é um direito constitucional, mas também um pilar estratégico da economia. E citou várias iniciativas na área aprovadas pela Câmara nos últimos tempos, como o programa Agora Tem Especialistas e a regulamentação da reforma tributária, que assegurou o tratamento diferenciado para medicamentos e dispositivos médicos.
10: Temos trabalhado por um ambiente que combine segurança jurídica, competitividade e inovação. Nesse sentido, o marco das pesquisas clínicas colocou o Brasil em novo patamar de atração de investimentos.
9: O presidente da Câmara também destacou a análise do projeto que regula o uso da inteligência artificial. Segundo ele, a Câmara está empenhada em entregar ao Brasil uma regulação equilibrada, que assegure direitos e, ao mesmo tempo, estimule a pesquisa e o desenvolvimento da inteligência artificial e de suas aplicações. Da Rádio Câmara de Brasília, Silvia Minhato.
8: Justiça.
3: Samuel Viana, do União de Minas Gerais, apresentou o projeto que reforça as prerrogativas dos advogados no acesso a certidões e informações de documentos nos órgãos públicos. A proposta obriga a administração a receber os pedidos com prazo para resposta e justificativa em caso de negativa.
4: Samuel Viana considera que a medida reduz obstáculos burocráticos que podem prejudicar a defesa dos cidadãos. O texto classifica como violação de prerrogativa profissional a recusa injustificada, a omissão de resposta ou a negativa sem fundamento legal.
3: Aline Gurgel, do União do Amapá, defende a criação de uma política nacional para aumentar a segurança de recém-nascidos em maternidades e hospitais. O projeto da deputada prevê medidas para evitar o desaparecimento, a troca, o sequestro ou a retirada indevida de bebês.
4: Entre as medidas, Aline Gurgel cita dispositivos de monitoramento, controle de acesso às áreas de internação e protocolos específicos para a alta hospitalar. A proposta também prevê que o Ministério da Saúde estabeleça regras nacionais de prevenção e resposta a ocorrências.
8: Segurança Pública.
3: Proposta veta condenados por agressão contra mulheres de prestar concurso público e ocupar cargos comissionados na administração pública. Autor da matéria, Bebeto, do PP do Rio de Janeiro, defende a necessidade de endurecer o combate à violência de gênero.
11: Isso vem de encontro ao aumento do feminicídio, aumento das agressões contra as mulheres. Mesmo com medida protetiva, o agressor de mulher hoje no Brasil, ele não tem medo da lei. Ele não tem medo, ele continua praticando com medida protetiva. Existe a maioria, 70% hoje dos mandatos de busca e apreensão, mandato de prisão, é a Lei Maria da Penha no Rio de Janeiro. Porque os agressores de mulheres não têm limite.
4: O parlamentar também cita dados sobre violência contra a mulher no Rio de Janeiro, especialmente na Baixada Fluminense. Bebeto conclui que o projeto pretende ampliar punições e criar mecanismos de restrição para os autores de agressões.
3: Projeto de Iandra Moura, do União de Sergipe, autoriza o juiz a decretar a prisão preventiva por iniciativa própria em situações de extrema urgência. A proposta permite a prisão sem pedido prévio da polícia ou do Ministério Público quando houver risco à vida da vítima ou de testemunha.
4: De acordo com Iandra Moura, a mudança busca dar resposta rápida em casos de crimes hediondos ou violência doméstica contra vulneráveis. Para ela, a atuação do juiz evita que a burocracia prejudique a proteção imediata às vítimas.
3: Termina agora o Jornal Câmara dos Deputados, produzido pela Rádio Câmara, com trabalhos técnicos de Wellington Teles e apresentação de Márcio Aquiles Sardi e Val Monteiro. Boa noite.
4: A Voz do Brasil volta na segunda-feira. Boa noite e bom final de semana.
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0: vem com dicas, tem música do presente e do passado, todos os estilos se encontram por aqui. Tem som internacional, tem som nacional, tem MPB, tem pagode, tem tudo de bom pra você, é só deixar rolar. A playlist tá uma delícia. Vamos juntos nessa então? Pra começar, eu separei Gustavo Lima. Esse sucesso aqui é o Vagabundo, é esse som que ele canta ao lado de Luiz Fonsi. E essa canção traz Gustavo, inclusive, interpretando versos em português, espanhol. Teve clipe em Miami Beach, um arraso. Bora então começar o Charme com o pé direito?
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0: Tá aí o sucesso de Felipe Rodrigo, lá de 2025, a faixa Dois Gumes. Daqui a pouquinho, a gente segue com mais sucesso, mas agora, para tudo, porque tem dica chegando pra você.
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0: Thiago, meus amigos, esse som, O Que Me Quebra, parceria com Cleito e Romário, encerrando a primeira sequência do Charme, tem muito som ainda pra rolar, hein? Estamos no começo, estamos preparados pra te fazer feliz.
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1: Já estamos de volta com mais uma bela sequência de sucessos. Prepare o coração e os ouvidos, porque Li Just vai cantar para você o sucesso Insônia da Madrugada, uma das faixas mais marcantes do álbum Infinito.
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0: Gustavo Mioto e Ana Castela e o sucesso Princesa do DVD Atemporal, DVD do Gustavo, que teve essa parceria maravilhosa. Tivemos Mari Fernandes, House encantando pra gente e também Eli Just por aqui. Foi uma sequência maravilhosa. Já já teremos o Encontro com o Passado, duas canções do fundo do baú pra gente curtir bem coladinhos aqui no Charme.
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3: E já estamos de volta, feliz da vida, para recordar bons e velhos sons. Hoje, duas canções incríveis com Rihanna e Avril Lavigne.
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3: Então bora, prepare o coração para cantar Don't Stop the Music. É o sucesso dela, Rihanna.

0: God's Home é o som de Avril Lavigne pra você. É o som que realmente vale a pena ouvir de novo. Duas canções lindíssimas. Gostou do nosso flashback? Foi maravilhoso, né? Duas canções com Avril Lavigne e também com Rihanna por aqui. E agora voltamos ao presente com ele, Jovem Dionísio.
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0: Ariane Mateus e sucesso Receita, encerrando mais uma sequência linda. Já já tem muito mais.
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8: Bora, minha gente, agora ao som de Leonardo. É ele que lançou a regravação da música Amanhã, sucesso lançado lá em 2001. E essa música faz parte do novo projeto Uma História Sem Fim, que celebra 40 anos de carreira do nosso querido Leonardo. Vamos curtir?
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0: Léo Magalhães na parada com Agora Somos Ex, encerrando mais uma, hein? Tivemos Sorriso Maroto, Ferrugem, Grupo Bens a Deus. Tivemos o sucesso de Grace Abrams e também Leonardo. Charme volta já já com muito mais pra gente curtir.
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4: Vamos que vamos, sexta-feira linda pra você que nos acompanha. Vem chegando agora o cantor Panda, que lançou em 2025 a música Eu Te Seguro, que se tornou um grande sucesso, alcançando inclusive o topo das paradas do início deste ano. E esse som faz parte do projeto Panda Sem Moderação Volume 1, então vamos curtir?
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0: Hal Smith, que bela recordação de 2017. Essa música foi o maior sucesso, inclusive faz parte do álbum Girassol, lançado em 2017, um fenômeno nacional, né? Agora, minha gente, dicas chegando pra vocês, minhas lindonas.
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suaves em qualquer produção. Tons alaranjados, magenta e roxo são apostas perfeitas para quem quer usar com muita atitude. Já os tons nude e cor de boca nunca saem de moda, garantindo leveza e delicadeza no visual. Escolha o seu tom favorito, arremate a maquiagem e arrase no fim de semana com muito estilo.

0: 30 minutos, Zezé de Camargo por aqui, meus queridos. Esse som lançado em 2025 no EP Rústico, A Origem. Já já tem mais um encontro especial com muito sucesso pra gente apreciar aqui no Charme, edição de sexta-feira.
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0: Pra você, uma sexta-feira lindíssima. Que alegria ter a sua audiência, sua companhia. Nossa rádio está feliz e honrada em ter você conosco. Agora a gente vai com Daniel e o sucesso Casava de Novo, lançado em 2019 e que foi o maior sucesso entre os apaixonados. Vamos curtir então?
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0: Esqueci Você, Bruno e Marrone com Henrique e Diego. Tivemos Isa, tivemos também o sucesso de Tayla. Daniel também cantou pra gente com Casar Vai De Novo. Encerramos com Esqueci Você. Já já, o nosso Charme arrasa com muito mais sucesso pra gente apreciar.
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2: Chegando sucesso na sua rádio, sexta-feira maravilhosa. Nosso charme está na medida certa pra você. Agora é o som de João Bosco e Vinícius. E esse som, lançado em 2025, a faixa Medida Protetiva, que faz parte do EP Deixa o Barulho.
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0: Marília Mendonça, linda canção, né? Segundo Amor da Sua Vida. Essa música lançada em 2025. Essa música é lindíssima, né? Segundo a equipe da Marília, essa canção foi escrita e registrada em 2018. Que linda lembrança pra gente apreciar, né? Agora, dicas do nosso Coisas e Trecos.
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0: Atenção, atenção, meu povo. Antes de jogar a casca de banana no lixo, saiba que ela é um coringa incrível para a limpeza da casa. Pois é. Bata a casca com um pouquinho de água até virar uma pastinha e use para polir suas peças e talheres de prata. Se você quer renovar o brilho do couro, por exemplo, esfregue o lado interno da casca nos sapatos ou jaquetas e passe um paninho seco. Então, sextou com economia e praticidade, né? Experimente esse truque caseiro e surpreenda-se com

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0: Around. É o som de Bruno Mars pra você. É a número 1, medalha de ouro. Número 2, Diego e Vitor Hugo com Beijo e a Cura. Tivemos ainda Luan Santana nesse ranking maravilhoso. E tivemos Marshmello com Jonas Brothers. Esse foi o ranking da sexta-feira que, ó, eu particularmente amei cada instante. Espero que você também. Beijo, beijo, beijo. Fica bem, fica de boa, que amanhã é fim de semana, tá bom? E segundona tem mais um encontro marcadíssimo, eu e você aqui, nessa rádio linda. Até lá.
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1: Gustavo Lima, canta agora com Murilo Ru. Sepp Novo.

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0: Muito bom dia, agora 9 horas e 2 minutos, um ótimo sábado para você, sintonizado aqui na RBFM, chegando com o nosso informativo especial de sábado, hoje dia 22 de agosto, eu, Natan Molina, na sua companhia, meu amigo Vitor Carvalho, Daniel Souza, trazendo para você as principais notícias da nossa cidade, que foi destaque, e as notícias atuais para você começar o seu final de semana muito bem informado, com aqueles sorteios bacanas, muitos prêmios, RB comemorando 80 anos neste mês de agosto. E uma programação especial para você, meu amigo Vitor Carvalho. Muito bom dia, como é que vai? Já animado para os eventos final de semana, inclusive, né?
1: Muito bom dia, Natan Molina. Muito bom dia, Daniel Souza. Muito bom dia, nossa audiência da RB88.3 FM no rádio, acordando muito bem informado aí, depois de curtir a melhor programação do seu rádio, e a partir de agora com o seu jornal informativo especial do Sabadão, para você acompanhar aí tudo que rolou durante a semana e também um olhar específico para o jornalismo aqui, para as notícias do seu final de semana em Bebedouro, na nossa micro-região, estado, Brasil e mundo. Daniel Souza, Dani, muito bom dia!
2: Muito bom dia, Vitor, muito bom dia, Natan, muito bom dia a todos aí, que tenhamos um ótimo sábado, um ótimo final de semana. Chegou o final de semana, né, Natan? Todo mundo aguardando aí, e essa semana aí que passou muito rápido aí, né? É, e o pessoal tá chegando aqui já na live também no Facebook, tem o site para acompanhar, que é o radiorbfm.com.br, e você participa pelo WhatsApp no 17996018304.
0: É, lembrando que todo mundo que participar, passar por aqui, seja na live ou no WhatsApp, está concorrendo a sorteios. Hoje tem o prêmio do Caldeirão Marmitaria, que é um Marmitex grande, mais uma Coca-Cola lata. Temos muitas novidades hoje também. Nosso amigo Vitor Carvalho estará no Savenhago, sabadão aí com mega ofertas. O mega feirão que está rolando no museu, é isso mesmo, tem feirão de autos no museu. E o Vitor vai trazer esses detalhes para nós, que é algo bem bacana, que vai movimentar muito a cidade nesse final de semana, né?
1: Com certeza, meu amigo, feirão compra fácil já tá online bombando lá, não só online nas redes sociais, mas presencial. Você vai pra lá conferir aí o Feirão dos Feirões com as concessionárias de Bebedouro, Chevrolet, Fiat e Volkswagen. Além de você conferir ali os zero quilômetros, também você vai conferir seminovos, taxas ali a partir de 1,19%. É, tá boas taxas, hein? 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Partiu para o museu? É o encontro do carro antigo com o carro zero quilômetro e a oportunidade de você viver uma experiência. Tem lá food trucks, Natan. Você vai poder fazer ali suas refeições, curtir ali, viver uma experiência na hora de trocar de carro, sem correria, sem pressão, tá bom? Daqui a pouquinho eu vou para lá e conto mais. Dani, hoje dia 22 de agosto, como você disse, a hora que eu cheguei. Vitão, você sabe que dia é hoje? Hoje é um dos dias daquele dia aqui na escola, lá no ensino fundamental, lá na primeira fase, é um daqueles dias que a professora, o professor pede um desenho dessa data comemorativa. Então traga, Dani! É, eu falei que era o dia da árvore, a hora que ele falou pra mim, Vitão, o dia da árvore, você tá marcando, Vitão. Eu falei, então o que que é? O dia da bandeira? Também não, Vitão. Então o que que é, Dani?
2: Você que trouxe essa data, eu te falei que dia 25.
1: Eu trouxe a data, olha, né? Não comemorativa. Nossa,
2: hoje é dia do folclore, né, Natan? A gente sabe que tem a festa do folclore também, que já foi realizada em Olímpia ali, que é muito famosa, né? E a gente lembra, lógico, da época da escola ali, que era muito legal comemorar essa data. E dia do supervisor escolar também, viu?
0: É, datas comemorativas, então, deste sábado, dia 22 de agosto, você conferindo com a gente aqui no informativo, inclusive, o pessoal chegando, participando daqui a pouquinho, mas agora vamos para as manchetes de hoje.
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0: É, vamos conferir então as manchetes de hoje do nosso informativo. A campanha de multivacinação acontece hoje neste sábado. A Secretaria Municipal de Saúde e a Vigilância Epidemiológica em Bebedouro, com essa campanha a gente vai trazer os detalhes para você, tá? Fala também do boletim da dengue, covid, chikungunya, como estão os casos aqui em nossa cidade, né? Vamos falar também do prefeito Lucas Seren, fazendo mais explicações aí, né, sobre o caso que acabou repercutindo essa semana sobre a entidade Irmã Crucifixa, que faz um grande trabalho aqui na nossa cidade. Essa semana aí tivemos uma polêmica sobre a casa da Irmã Crucifixa, um possível fechamento, o não repasse da entidade, a prefeitura para a entidade. O prefeito Lucas Seren gravou um vídeo e a gente vai executar para você esse áudio, onde ele explica que a prefeitura tem feito a sua parte. Vamos falar também da questão de empregos, né? Bebedouro criando 46 empregos por dia em junho e lidera a geração de empregos aqui na nossa região. É, falar também do prefeito Lucas Seren trazendo em suas redes sociais sobre os avanços de Bebedouro, né, os investimentos em infraestrutura, muita coisa acontecendo. E lógico, chegou o período eleitoral, né, já começou as campanhas eleitorais por aí, em outubro as eleições, e Bebedouro já tendo aí oficialmente 5 candidatos por disputa por vagas aí de deputados, né, tanto estadual quanto federal. A gente vai passar quem são eles e como está sendo essa corrida para os candidatos disputando aí aqui em Bebedouro. Vamos falar também da Câmara Municipal de Bebedouro aprovando as contas do Executivo de 2022, né? Vamos trazer esses detalhes também da Câmara Municipal. Secretário, parece esclarecimentos também sobre ações e desafios da cultura em Bebedouro. O secretário Glauco Carvalho Corrêa, do Departamento de Cultura, esteve em sessão nessa semana na Câmara Municipal de Bebedouro. Vamos falar também do Circuito Sertanejo, né? O ônibus itinerante do Movimento Circuito Sertanejo chegando a Bebedouro para atendimento às mulheres, né? Mais aí sobre a questão da saúde em Bebedouro. Levantar novamente aqui o Disque Descarte oferecido pela Garagem Municipal, realizando mais de 500 atendimentos por mês. Lembrando que o atendimento é gratuito, faz parte aí da zeladoria municipal, né? E os eventos que vai acontecer em Bebedouro, o Vitor falou do mega feirão aí, o feirão das concessionárias. Lembrando que, ó que bacana, a entrada também no museu é gratuita para visitação, né?
1: Exatamente, daqui a pouquinho, modo on até às 18 horas hoje no museu e amanhã até às 16 horas. No cenário nacional, acompanhando a política nacional aí, os presidenciáveis se reúnem no debate, o primeiro debate à presidência na Band. Mas e aí? Lula, vai! Bolsonaro, Flávio Bolsonaro, vai se o Lula não for? É isso que a gente vai acompanhar aí, porque os assessores do Lula dizem que ele não está inclinado a comparecer, mas também a Band não disse que não vai. Então é isso, a gente traz para você todo esse resumo juntamente com os esportes aí de Daniel Souza.
2: Sim, muitas notícias também, mas a Mega Sena pode pagar domingo aí, né? Um prêmio de 58 milhões, previsão do tempo, né? As notícias do esporte, rodada Série A e Série B do Brasileirão, esporte municipal também e muito mais.
0: Você participando com a gente aí, muitas participações, é simples participar. Deixa sua participação, seu alô no Facebook, compartilha com os amigos, manda no WhatsApp também, todo mundo chegando por aqui, né, Dani?
2: A Damaris Furquim já aqui na live. Ele, o Eduardo Moreira, o Duzão, semana que inteira esteve com a gente
1: participando. Esse, né? Eu posso utilizar o bordão, né? Fiel de fechar.
2: Esse é fiel de, foi fiel de fechar.
1: Fechou a semana certinho aqui conosco aqui. E ele que fez aniversário essa semana.
2: Foi ontem, viu, Vitor? Aniversário ontem.
1: Grande abraço. Um abraço para ele e para toda a família Dogmore.
2: A Janaína e a Duda, né, também. A Maristela Duarte, Zenildo Aparecido, a Fabiola Prata, Maria Prata em Botafogo, o Daniel Dalmazo, a Crislane Felipe, Vânia Souza, Irani Batista, Jerusa Figueiredo e a Suzy Bonelli Trevisan. E o pessoal participando também pelo WhatsApp. A Ju Rodrigues está aqui mandando ofertas do Ikegami Supermercados, mas no final do informativo a gente passando aqui, Isabel Camargo lá no Tropical, o Renato Reco, a Silvia Felipe, Fabiano Leme, Elza Florindo, Rosa Maria, Tati Colosi também, semana inteira participando aqui do informativo, a Célia no Novo Lar e o Vicente Cobal Medeiros, um grande abraço a todos.
0: Todo mundo sintonizado e participando com a gente no nosso informativo, deixa seu alô e vai estar concorrendo ao nosso prêmio de hoje, mais o copo da RB de 80 anos, esse mês de agosto a RB comemorando 80 anos, né?
1: Nestes 80 anos da RB, a gente teve ali uma homenagem muito bacana na Escola José Francisco Pascoal, foi ali o terceiro FECIPA, muito obrigado a toda a coordenação da Escola José Francisco Pascoal, que realizou esse grande evento, onde trouxe ali a oportunidade de quem visitou, as escolas que visitaram, a população que visitou, de conhecer um pouco mais da tradição de algumas áreas da nossa cidade, esporte, cultura, educação, profissão, a Gazeta de Bebedouro, ali a parte da própria RB, do rádio, a história do rádio, muito legal, Andresa, Um beijão, tamo junto ano que vem, se Deus quiser. E falando um pouquinho mais aí dessa homenagem, dessa data, que é importante sim, sobre o folclore, eu separei algumas curiosidades aqui do folclore hoje, dia 22, né? A data que foi criada aí, meus amigos, para valorizar e preservar as manifestações da cultura popular brasileira, né? Como lendas, personagens, danças, músicas, festas, costumes, comidas e tradições, né? Todas transmitidas aí de geração em geração. Então não pode parar. A gente não pode parar e não citar aí estes grandes personagens do folclore brasileiro. O Saci Pererê, né? O menino que é de uma perna só, do Gorro Vermelho. O Curupira, o protetor da floresta. É aquele que anda com os pezinhos virados pra trás pra poder despistar as pegadas. A Iara, né? A sereia dos rios, que encanta os pescadores com seu canto ali, a sereia. O Boitatá, lembra do Boitatá? Tá, grande serpente de fogo que protege as matas, e a mula sem cabeça, hein?

0: assistindo e ouvindo aí, já vai dar aquela cornetada, né? O Matinta Pereira, isso eu não lembro não, Matinta Pereira, você lembra, Dani? Desse personagem?
1: Não lembrava, não.
0: Figura misteriosa associada a uma mulher que se transforma em ave e assobia durante a noite. Ó, e outra curiosidade legal, você sabia que a palavra folclore tem origem inglesa?
1: Folclore, né?
0: É, ó, o Dani sabe tudo, hein? Folk de povo, lore de saber, de conhecimento, né? Essa data do dia 22, e uma curiosidade, né? Desse dia 22 escolhido, a palavra folclore foi usada pela primeira vez no século XIX pelo pesquisador William John Tons, que criou o termo aí, folclore, saber do povo, para estudar as culturas aí de cada país. Muito legal, né? Tá aí um pouquinho de história, cultura na RB.
2: É, tá aí nosso amigo Vitor engajado com folclore, né, Dani?
1: Vou mandar um abraço pro Ítalo, mas ele não tá participando ainda não, mas daqui a pouco ele chega aqui também.
2: Muito bem, agora 9 horas e 15 minutos, continua participando, sintonizado, aí a gente vai pra um rápido intervalo comercial e daqui a pouquinho mais informações pra você.
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4: É, muito bem, estamos de volta, 9 horas e 19 minutos, nosso informativo por aqui neste sábado ao vivo na RBFM, RB comemorando 80 anos e tá valendo aí o prêmio do Caldeirão Marmitaria, que é o Marmitex ganha demais a Coca-Cola Lata, mais o copo comemorativo da RB de 80 anos e o pessoal chegando e participando, né, Dani?
5: É, o Dorival Lindolfo aqui na live, né, Vitória Santos, a Rê Santos também, o Sérgio Casemiro, Rafael Rodrigo, Maria Leite, Jaqueline Williams, Fabiano Leme chegando aqui também. É, com a mãe Neide Machado e o irmão Mauro, né? Todo mundo participando aqui do informativo. Maria Barcelos Leite, lá no Casa Grande, a Sônia Martins, a Sueli Caboclo, Maria Iraides, o Valdeci Luiz também, Natão Canela, todos os dias acompanhando aqui o informativo. E a Lourdes Rodrigues chegando aqui pelo WhatsApp também. Ô Natão, você sabe que hoje é um sábado muito importante, né? É, a campanha de multivacinação acontecendo aí em nossa cidade. Ontem recebemos aqui na rotativa a Thaís Teixeira e a Silvia, enfermeira, falando aí sobre essa campanha que, na verdade, é um alerta, viu, Natan? É uma situação complicada que está acontecendo aí. É uma ação que reforça a importância de atualização da carteira de vacinação. A gente sabe que está tendo alguns casos de sarampo, viu, Natan? No estado de São Paulo, Bebedouro ainda está tranquilo, a Thaís falando aqui ontem. Tem que tomar todo o cuidado e verificar se está atualizada a carteirinha, se tomaram todas as vacinas, crianças, adultos também. Então vá procurar lá, está tendo no comércio das 9 ao meio-dia, está tendo em todas as estratégias de saúde da família e também hoje lá no CRAS Cidadania, ali no CRAS Cidadania Oeste, que a gente vai falar daqui a pouquinho, viu, Natan? A ação reforça a importância, então, da atualização da carteira de vacinação. A Secretaria Municipal de Saúde, através da Vigilância Epidemiológica, realizando hoje a campanha de multivacinação com o objetivo de ampliar a cobertura vacinal e garantir que crianças e adolescentes, adultos, estejam com as vacinas em dia. Isso que é o mais importante, hein? Durante a campanha, a população será orientada a levar a carteira de vacinação até a unidade de saúde para que a equipe possa verificar as doses já recebidas e identificar as possíveis vacinas em atraso, viu? A Secretaria Municipal de Saúde alerta para a verificação da situação vacinal contra o sarampo, e a vacinação é a principal forma, né, de prevenção da doença e também contribui para evitar a circulação dos vírus e a ocorrência dos novos casos. Um caso de sarampo, Natan, você pode infectar mais 18 pessoas, viu?
4: É, olha só, realmente um algo alerta grave, hein, Dani? Um alerta muito grande aí. Hoje essa campanha, então, de multivacinação. Então, você que tem dúvida, é só procurar, igual o Dani falou, né? A estratégia de saúde da família, o postinho do seu bairro, o pessoal tá lá no centro, tá lá no CRAS também, tem os horários, né, Dani?
5: Nos postos de saúde, das 8, né, já começou, até as 4 da tarde, no comércio das 9 ao meio-dia, e no CRAS Cidadania ali, no setor oeste, que a gente vai falar daqui a pouquinho, no Jardim Alvorada também, o pessoal ali da Secretaria Municipal de Saúde.
4: Então é hoje, pessoal, o dia D da multivacinação, mas lembrando que durante toda a semana você também pode procurar os postinhos aí, pode procurar para poder ver se tá tudo certinho, né? Vamos falar também do boletim, o boletim da Vigilância Epidemiológica, informando aí sobre os casos, né, de dengue, covid e chikungunya em nossa cidade, né? Temos aí os dados da dengue, informando que até o dia 21 de agosto, até a data de ontem, sexta-feira, tem apenas um caso de dengue confirmado em Bebedouro. Já o de Covid, são 104 casos de Covid confirmados. E chikungunya, nenhum caso confirmado por enquanto. Mais informações, dúvidas, você pode entrar em contato com a Vigilância Epidemiológica de Bebedouro no 17-3644-8100. Então, informações importantes aí, referente à saúde municipal, né? Agora a gente vai entrar num caso que repercutiu bastante essa semana, da Casa Irmã Crucifixa aqui em Bebedouro, que faz um grande trabalho junto às crianças, né? A entidade se manifestou, né, de forma pública em uma emissora de rádio informando que a prefeitura não estaria fazendo os repasses corretos e que a entidade poderia até ser fechada. E o prefeito Lucas Seren esclarece que os repasses à entidade Mercos Fixa estão sendo feitos em dia e anuncia também medidas contra essas informações divulgadas. Em vídeo publicado pelo prefeito Lucas Seren nas redes sociais, nessa última quarta-feira, dia 19, ele afirma que a entidade já recebeu mais de 640 mil reais só este ano 2026, além da merenda, e que os repasses seguem rigorosamente os valores e prazos previstos em contrato. Ele também afirma que a prefeitura pretende buscar judicialmente uma retratação sobre essas informações que foram divulgadas de forma incorreta. Então a gente vai agora colocar o áudio do vídeo que o prefeito Lucas Seren esclarece que os repasses estão sendo feitos em dia por parte da prefeitura.
6: Boa tarde a todos e a todas. Hoje é dia de trabalho aqui na cidade de São Paulo e eu fui surpreendido com algumas mensagens que recebi de munícipes, servidores municipais, sobre uma entrevista dada pela entidade Irmã Crucifixa, pela diretora da entidade, numa rádio de oposição e também nas redes sociais, que está veiculando que a Prefeitura de Bebedouro não estaria em dia com os repasses ou não repassando os valores de maneira correta e integral à entidade. Quero dizer que a entidade Irmã Crucifixa é uma parceira de muitos anos e anos da Prefeitura de Bebedouro, faz um trabalho importante e que nós temos o maior respeito por todas as entidades da nossa cidade, que não é só discurso, não. São nas ações, no dia a dia, repassando em dia os recursos. Inclusive, a nossa gestão melhorou os repasses para todas as entidades. E quero dizer que vamos acionar judicialmente, pedindo, né, retratação por parte de quem está divulgando essas informações. E por quê? Porque a Prefeitura de Bebedouro já repassou esse ano mais de 640 mil reais para essa entidade, fora a merenda, fora a alimentação diária que vai todos os dias para essa entidade. E o mais importante, esses valores, eles são tratados documentalmente. Existe um contrato entre a Prefeitura e a entidade que firmou esses valores e nós estamos repassando todos rigorosamente em dia, conforme combinado em contrato entre a Prefeitura e a entidade. Por isso, quero dizer que não vamos aceitar politicagem com a educação de Bebedouro, que está fazendo um grande trabalho. Temos o melhor índice de educação da história da cidade, fruto do trabalho dos nossos professores, de todo mundo. E também não vamos aceitar politicagem dentro desta entidade, que tem, parece aí no seu quadro de diretores, pessoas ligadas a partido de oposição e tudo mais. E é uma pena que isso esteja acontecendo. Mas podem ficar tranquilos, os repasses estão absolutamente corretos e nós não vamos deixar que utilizem essa entidade para fazer politicagem. Grande abraço a todos.
4: Tá aí então o áudio do vídeo, né, que o prefeito Lucas Seren publicou então aí nas redes sociais, esclarecendo mais sobre essa situação da Casa de Apoio Irmã Crucifixa. Caso a gente tenha mais informações aí, mais atualizações, a gente vai divulgando por aqui também. Lembrando que tá valendo o sorteio, o pessoal tá chegando e participando, né, Dani?
5: Ah, o pessoal chegando aqui na live, né, Natan? A Tatiana Batista, o Silvano de Oliveira, a Adriana Kátia, o pessoal lá na Academia Elite aí participando semana inteira com a gente também, a Zoraide Alves, Maria Tomás e o Rafa Telecom, Angélica Pereira, o pessoal no WhatsApp chegando aqui com a gente, o Gilberto, colocando o Miguel no sorteio, um sábado abençoado a todos, né, a Maria Fernanda e o Carlinho lá no Racindib também.
4: Grande abraço a todo mundo sintonizado, então você que tá chegando aí no rádio, nas redes sociais, nos aplicativos, na internet, na live, fica à vontade para deixar a sua participação. A gente vai para um rápido intervalo comercial e daqui a pouquinho mais informações para você.

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5: É, muito bem, de volta nosso informativo neste sábado, agora 9 horas e 39 minutos. Pessoal participando por aqui, né, Dani? Deixando os seus alôs aqui em nossa live, em nosso WhatsApp. Fica à vontade para mandar sua participação, né?
6: É, o pessoal chegando aqui para participar, inclusive, do sorteio final do informativo, né? O Diego e a Natália, ali a Silva Martins, a Glaucia Alves Teixeira, a Dalva Silva também, Silvana Oliveira, pessoal no WhatsApp, é, o Thiago Figueira e a Nilda Castro também, viu, Natália?
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5: É, falando nisso, Dani, recebendo a visita hoje da nossa amiga Jamila Rodrigues, que estava sumida e apareceu, mas ela não come mais bolo, essas coisas, porque agora ela está fitness, ela veio até com roupa de academia.
8: Bom dia, pessoal, Natan.
5: Tá tudo bem? Você tá viva?
8: Eu estou tentando sobreviver, né, na verdade, né? Sou assim, ó, eu tô matando alguns leões por dia, eu sei que o meu é um só, né? Então, não tô entendendo os outros que estão aparecendo.
5: É, a Jamila, que sempre participava com a gente no Cinefã, no Hora Extra, sumiu. Não, agora está como. Fitness.
8: Agora, muito fitness.
5: Focada.
8: Focada, só frango.
5: Já emagreceu 2 quilos em uma semana.
8: Nossa senhora, aí sequei, então. E assim, ó, o pobre não tem vez, né, Natan? A gente começa a treinar, já fica doente, né? Já vai 10 dias doente.
5: É, isso é verdade. É os perrengues da vida adulta, né?
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8: 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Fala a gente, verdade. Tem que decidir, né? Se a gente quer ser fitness ou feliz.
5: Exatamente. O Dani não é, acho que essas coisas, né? O Daniel é meio esquisito.
6: Ah, mas tranquilo. E o Natan tem que falar da pizza, né?
5: Ele... Não, uma... Ô, gente, uma pizza, um lanche, uma Coca-Cola, um bolo, um Natan, sorvete. Natan. Quem que resiste?
8: Quantos litros de coca você bebe ainda hoje por dia?
5: Eu tô diminuindo. Tem dia que eu nem bebo mais.
8: Eram 2 litros, agora passou pra 1,900.
5: Era todo dia. Hoje tem dia que eu nem bebo mais.
8: E a academia, Natan, que você falou que ia entrar? Aqui do lado, Natan.
5: Vou ainda, um dia eu vou.
8: Natan, não é possível.
5: Eu vou me programar pra ir.
6: Ele não acorda mais às 5 da manhã.
5: Não, não tô mais madrugando. É difícil. Eu tento, mas é difícil. Fala um segredo pra nós. Você que dorme tarde, acorda cedo, o que você faz?
8: Ó, sem brincadeira, são mais ou menos umas 4, 5 horas por noite. Não recomendo, porque são 2 empregos, a pós-graduação, a academia na hora do almoço, a criança de 4 anos.
5: E você não sente cansado durante
8: o
5: dia?
8: Eu tô sempre cansada, mas eu não paro. Eu tô sempre cansada, mas eu não paro.
5: Mas é que eu vou começar a fazer isso também, porque eu tento dormir mais, aí você dorme mais e acorda cansado do mesmo jeito, então não tem jeito.
8: Não, eu gostaria de dormir mais, eu só não consigo dormir mais.
5: Faça a vida não, né, Dani? Por falar em 2, 3, 4, 5 empregos, que é a vida do brasileiro hoje, né, Jamila?
8: Sim.
5: Vamos falar de Bebedouro criando mais empregos aqui. Bebedouro foi destaque nesses últimos meses aí, criando mais de 46 empregos formais por dia em junho e liderando aí o ranking na região. Sertãozinho segue o caminho oposto e perde, em média, 15 empregos por dia no sexto mês de 2026. A gente sabe que a crise aí tá para todo lado. Agora, com essa reforma tributária, as empresas aí assustadas, a crise econômica aí batendo na porta, e realmente as empresas aí, a gente tem visto grandes empresas passando por recessões, situações financeiras complicadas, e isso, claro, que acarreta no cenário nacional, né? Mas, por enquanto, Bebedouro tem sido positivo aí nos empregos, né? Bebedouro terminou junho como destaque na geração de empregos formais, formais entre 5 municípios aqui da nossa região, com 2.584 admissões e 1.205 desligamentos. A cidade abriu 1.379 vagas, o equivalente à criação de aproximadamente 46 postos de trabalho por dia, segundo o Caged. Na média diária, o Bebedouro contabilizou cerca de 86 contratações e 40 demissões. Ribeirão Preto, a maior cidade analisada, movimentou números bem superiores, com aproximadamente 417 admissões e 405 desligamentos por dia, mas terminou o mês com saldo positivo de 361 vagas, uma média de 12 novos empregos diariamente. Barretos registrou média de 51 admissões e 46 desligamentos por dia e criou também 166 vagas no mês. Já na outra ponta, Sertãozinho perdeu, em média, 15 postos de trabalho por dia após somar 1.732 admissões e 2.176 desligamentos. Jaboticabal terminou também junho no vermelho, com perda média de aproximadamente 8 vagas diárias. Somando, as 5 cidades registram 19.136 contratações e 17.905 desligamentos, com saldo positivo de 1.231 empregos, né? E a gente vai ouvir agora um áudio do prefeito Lucas Serem, gravou um vídeo nas suas redes sociais falando um pouco mais aí da gestão pública, os desafios enfrentados aí pela crise, as novas mudanças e novos investimentos em Bebedouro, falando um pouquinho mais sobre esse cenário macroeconômico. Vamos então ouvir o áudio do prefeito Lucas Serem.
9: Boa tarde a todos e a todas. Olha, eu fui lá no Júlia, nosso hospital municipal, agora mesmo, para acompanhar a chegada de um equipamento, de um investimento que nós estamos fazendo na saúde pública. Depois passei lá na obra do viaduto da Raul Furquim para ver uma questão da nova iluminação no canteiro que está sendo feito. E cheguei na prefeitura de volta e recebi essa revista Veja aqui, que publicou um ranking de cidades. E olha só que orgulho, um ranking feito com uma fundação chamada Austin, que analisa dados oficiais, públicos, e compila tudo nesse ranking. E olha só que orgulho, Bebedouro está, segundo a revista Veja aqui, entre as melhores cidades do nosso país. Quando a gente pega por região, se a gente analisar o Sudeste, que compreende São Paulo, Rio de Janeiro, Espírito Santo e Minas Gerais, estados grandes e importantes, no que diz respeito de renda e emprego, nós estamos em 13º lugar em geração de empregos em todo o Sudeste. No que diz respeito à saúde, pessoal, nós temos o 14º lugar no ranking do Sudeste, com os melhores dados de saúde. E olha só que coisa boa. No quesito desenvolvimento municipal, nós estamos em 1º lugar na região Sudeste. Isso nos enche de orgulho e mostra que nós estamos no caminho certo. É claro, pessoal, que como toda cidade, Bebedouro tem muito o que melhorar e avançar. E a gente tem que trabalhar para isso. E até natural, porque a gente sempre espera mais. Nós todos somos cada vez mais exigentes. Mas a gente precisa reconhecer os avanços. Por exemplo, hoje em Bebedouro não falta mais água porque a gente investiu em poço profundo. Depois de 140 anos, nós estamos, enfim, próximos de tratar 100% de esgoto e cuidar melhor do meio ambiente. Temos o melhor índice de educação da história da nossa cidade, que é o IDEB, que acabou de ser publicado. Os melhores índices de segurança pública, com todos os investimentos que nós fizemos em câmeras de segurança, na GCM, enfim. A gente tem muito que avançar, mas muito o que comemorar. E eu estou aqui para parabenizar cada bebedourense, porque esses resultados que estão deixando o Bebedouro aqui à frente de cidades importantes, eles não são fruto e mérito do prefeito ou da prefeitura. Isso aqui é um trabalho de todos nós. Cada bebedourense que sai de casa todos os dias para trabalhar faz bem a sua parte e ajuda a construir uma cidade cada vez melhor. Parabéns, Bebedouro.
5: Tá aí o prefeito Lucas Serem, então, falando desse cenário econômico que atualmente, ô Jamila, não anda muito positivo pelas questões políticas, taxações, apesar de várias empresas estarem se desenvolvendo e Bebedouro aqui também sendo destaque, né?
8: Sim, eu acho que Bebedouro tá dando aí um drible na região, né? Tipo, tá dando, entrando na contramão, na verdade, né? Eu vejo pelas empresas onde eu trabalho, né? Não vou falar só pela Sol, mas pela Choperia Saradão, a dificuldade que é você encontrar mão de obra. Então, assim, vagas tem. Vagas tem, de tanto que eu tô aí com uns 3, 4.
5: Mão de obra qualificada falta.
8: Falta.
5: Né?
8: E falta também, eu acho que um pouquinho de força de vontade, tá? As pessoas desistem muito fácil das coisas quando precisam. Não tô falando que isso é algo radical e algo de todas as pessoas. Mas, pelo que eu vejo por aí, falta, eu acho que um pouco mais de disciplina, um pouco mais de... Essa nova geração, principalmente, é muito preguiçosa. Então, eu acho que falta um pouquinho disso mesmo. Ali na Sol mesmo é... São várias vagas abertas durante o dia, várias pessoas entrando. E não são vagas assim, substituindo. São vagas porque a empresa está em expansão. Entende? Então, eu acredito que falta um pouquinho de força de vontade, sim, das pessoas e tudo mais. A crise está aí, está batendo na nossa porta. Bebedouro está dando um samba nisso, querendo ou não. A região, e eu acho que também as empresas vão precisar se adaptar. Porque, às vezes, o padrão que vem seguindo de mão de obra...

0: se adaptar, porque às vezes o padrão que vem seguindo de mão de obra, de trabalho e tudo mais, vai se mudar. A gente vê isso com a entrada do e-commerce, que é onde eu trabalho, que tá, as pessoas não querem mais sair de casa para comprar. É lógico que existem produtos que você quer ali pegar, saber medidas e tudo mais, mas a maioria das pessoas quer a praticidade de receber isso em casa.
1: O comércio, a Sim. forma de consumo vem mudando, né?
0: Vem mudando. Então você imagina, você tem um ponto fixo onde você tem 1.000 gastos e aí você faz tudo isso da tela do seu computador e só distribui. Entendeu? Então corta isso muito pelo menos. Ah, mas aí você perde mão de obra. Gente, tem um trabalho gigantesco por trás disso. Tem que fazer manutenção da página, tem foto, tem o produto que precisa ser embalado. Então, assim, eu acho que a mão de obra vai mudar. A forma como o trabalho vai vir vai mudar. E isso é algo que é para o futuro agora. E se as pessoas não começarem a se adaptarem a isso, vai ficar para trás mesmo. E eu acho que é isso que está acontecendo um pouco na região. E Bebedouro, eu acredito que já ergueu esse sinal de alerta. Porque eu já vejo muitos empresários daqui que têm os seus pontos fixos e estão procurando para entrar para o e-commerce, para fazer vendas online, os barzinhos nos iFood. Então, assim, acredito que Bebedouro está na contramão aí dessa crise e vai expandir cada vez mais.
1: Isso é legal, Jamila, porque você tá por dentro e vive isso no dia a dia nas empresas que você trabalha, né? Pra quem não sabe, a Jamila trabalha na Solfarma e isso. Também no Saladão, que é uma choperia muito renomada aqui em Bebedouro, e você vê isso na prática todo dia, né?
0: Todo dia, gente, todo dia. E eu falo assim, ó, a gente vê também pela festa do peão de Barretos, né? A crise tá batendo na porta e a festa de peão explodindo gente.
1: E um nível cada vez mais alto, cada né? Um patamar alto, cada vez sim. mais alto.
0: Antigamente, um convitinho de camarada no dia mais barato era R$400, hoje menos de 1.500 você não entra. Então, assim, você vê que os preços aumentaram e continua tudo lotado, tudo, entendeu? Então, tá aí a crise batendo na porta, as pessoas são descontroladas mesmo, acho que tem um pouquinho de preguiça e falta de disciplina também, e é sobre isso, gente, é correr atrás e...
1: É um novo momento, se adaptar às mudanças, né?
0: É a adaptação que a gente precisa fazer.
1: E lembrando, pessoal, que tem muitas oportunidades aqui em Bebedouro, né? A gente sempre fala do PAT, com várias vagas em aberto, o SEBRAE, o SENAC, com várias vagas também, vários cursos, até mesmo muitos gratuitos. Tem também o Fundo Social com cursos gratuitos de capacitação profissional. Realmente, o pessoal precisa correr um pouquinho atrás, né?
0: Eu também acho. Eu acho, sim, o SENAC está aí com várias bolsas. Gente, eu fui bolsista do SENAC. Eu fiz, eu acho que todos os cursos de administração que tinha do SENAC na minha geração. Na minha geração, nossa, que velha.
1: E o SENAC é top a estrutura, né?
0: O SENAC é maravilhoso. Fiz nessa nova também, fiz na antiga. Sempre fui atrás de estudar. Hoje eu faço uma pós-graduação em marketing digital, mas já estudei no Unifafib, fiz administração lá no Unifafib, fiz gestão de pessoas também no Unifafib, bolsista. Então, assim, sempre corri atrás e eu acho que as pessoas precisam dar uma sambada também.
1: Tá aí a Jamila compartilhando um pouco da sua experiência na prática, né, Dani? Trazendo essas informações aí pra gente. Então fica a dica pra você, tem que correr atrás, né?
0: Tem que correr, gente. Não tem como. E eu acho que assim, ó, é sempre quando a água bate, né? A gente começa a chacoalhar e ir atrás. E não pode só colocar a culpa em governo e isso, porque agora, gente, todo mundo vai abrir um sorrisão, é ano de eleição, todo mundo vai abrir sorrisão e vai oferecer
1: Deus
0: e o mundo.
1: Vai prometer tudo, né?
0: E é a hora que todo mundo vai ter que ter a consciência que a maioria das promessas não são cumpridas e que a gente tem que fazer pela gente.
1: Exatamente.
0: E ir atrás.
1: Muito bem, sabe as palavras, né, Dani?
2: Ah, com certeza, Jamila é grande exemplo, né, de mulher guerreira aí, mulher atual, é mãe, é trabalhadora.
0: Como
2: faz
0: vocês
2: tudo
0: são fofos.
2: Aí. E é um grande exemplo para todo mundo aí que, né, Natan, que queira procurar um emprego, trabalhar e estudar, principalmente, como ela disse aí, e sair do comodismo, né?
1: Exatamente. E as participações, Dani? Lembrando, tá valendo o sorteio do Marmitex Grande do Caldeirão Marmitaria, mais a Coca-Cola Lata, mais o copo comemorativo da RB de 80 anos, né?
2: Sandra Regina, Maria de Nazaré Martiniano, a Maria Leite, lá no Casa Grande, Carlos Alberto dos Santos, Michele Duenas, o Aparecido Antônio Alves, também Eliane Saipe, Glaucio Alves Teixeira, o pessoal do WhatsApp, Tati Colosi, Isabel Pacheco e o Joaquim da DMI Agrícola também.
1: Muito bem, grande abraço para você nos acompanhando, a gente vai para um rápido intervalo comercial, agora 9 horas 56 minutos e daqui a pouquinho volta com mais informações.
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6: Muito bem, de volta, 10 horas 5 minutos, nosso informativo ao vivo aqui na RBFM, você participando com a gente, valendo os sorteios, o pessoal participando. Um abraço pro nosso amigo Rafael Trindade, a Rosa Borba, o pessoal do Rafael e Companhia Jardinagem, Paisagismo, duas lojas em Bebedouro, grande abraço. A Sandra Regina por aqui também, a Maria de Nazaré Martiniano, o Carlos Alberto também sintonizado, a Luzia no Jardim Casa Grande, todo mundo batendo aquele papo com a gente hoje. Daqui a pouquinho vamos falar também com o André Cineviva da Unip EAD, oportunidade para você estudar ainda esse ano em Bebedouro, tá? Daqui a pouquinho ele já tá por aqui, vamos bater esse papo, mas agora vamos ao vivo com o nosso amigo Vitor Carvalho novamente para o Savenhago, loja 21 Bebedouro Shopping, porque continua as ofertas deste sabadão de mega ofertas do Savenhago e o Vitor traz mais ofertas para nós, vamos conferir.
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8: 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Porque eu costumo falar, o polo ele é o elo entre o aluno e a universidade. É o polo que tem a função de facilitar, é um facilitador. Se não fosse facilitador, de nada adianta, né? Teria esse elo. Então a gente está ali para dar um suporte, né? Nós temos os tutores também da áreas de licenciatura, da áreas de humana, da áreas de tecnologia. 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E é isso aí, né? A Unip é uma faculdade aí de
6: muitos anos. Tem um renome muito grande, né, André?
8: Muito grande, né? É o que eu costumo falar, né, pro pessoal. A gente vê muita propaganda aí, o pessoal falando, curso reconhecido pelo MEC. Como se fosse um diferencial e não é diferencial nenhum, gente. É básico, né? Para quem não sabe, é básico. Para o curso funcionar, ele tem que ser reconhecido pelo MEC, senão vai estar sendo um curso clandestino, né? O que o diferencial mesmo... é ser reconhecido pelo mercado. É ter nome, ter qualidade de ensino. E a Unip preza muito pela qualidade de ensino, né? Então, são os professores, o corpo docente, todos são professores mestres e doutores, né? 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Os alunos que saem formados lá, eles saem muito satisfeitos.
6: E mesmo que online, André, o reconhecimento, a qualidade é a mesma.
8: É a mesma. Existem até alguns mitos aí, né? Que o pessoal acha que a qualidade é inferior e não é. A ementa, as exigências do MEC são as mesmas, né? Muitos cursos não precisa ser presencial, porque às vezes curso de humanas, por exemplo, né, é mais teoria mesmo, né? E a prática existe também, tá, pessoal? Às vezes fala que é EAD que não tem prática, não, tem sim. Você vai ter que realizar estágios, você às vezes vai ter que realizar algum trabalho onde você vai ter que sair, procurar uma empresa, colocar em prática, não é 100% EAD, não. Tá? Tem uma parte do curso que ele exige da presencialidade do aluno, seja indo no polo para estar realizando as provas, porque as provas são presenciais, ou estar realizando algum trabalho. Nós temos as extensões também universitárias que você tem que... tipo uma disciplina onde você tem que colocar em prática isso do seu curso, né? Tem os estágios para cursos, por exemplo, da área de gestão, que são os tecnólogos. A gente tem um PIN, que é um projeto pedagógico que cada bimestre você tem que realizar. Então, assim, você vai ter que ir nas empresas, né, estudar, colher dados e colocar em prática mesmo, entendeu?
6: Olha que bacana, hein? Ô André, e tem um detalhe também. O diferencial da Unip, além do nome, é que tem o polo em Bebedouro. Então a gente sabe que hoje tem muito ensino à distância, mas esse é um local que você não conhece, não vai ter esse apoio que tem o polo em Bebedouro, né?
8: Exatamente.

0: fechou, ou então a faculdade, você não consegue uma colocação no mercado porque a faculdade não tem não preza pela qualidade, não tem um nome, entendeu? Então, assim, não precisa entrar na Unip, pois entre numa faculdade boa, né? A minha eu sei garantir que é boa, né? Então, eu tô aqui para falar mal dos outros, mas eu tô aqui para alertar e falar da minha faculdade, porque foi lá onde o primeiro polo EAD de Bebedouro, para vocês terem uma ideia. Foi o primeiro polo a abrir, então, assim, a gente está aí no mercado há mais de 17 anos, dando esse bom atendimento para os nossos alunos, né? Formando profissionais capacitados, né? Que saem bem qualificados para o mercado de trabalho.
1: Ah, que bacana. Você tem a quem recorrer, né, André? Você não vai ficar na mão, né?
0: Não, não. Lá com a gente você não fica na mão, pode ter certeza. A gente sempre dá o total atendimento, total apoio, desde o meu primeiro atendimento, quando o aluno, a pessoa ali, nem ser aluno nosso, ela está ainda interessada, até ela se formar. Nossa obrigação lá é fazer o aluno entrar e ele sair ali com um diploma qualificado para o mercado de trabalho.
1: André, a gente está caminhando já para o final do ano, aí já final de agosto praticamente, e a pessoa tem que esperar até o ano que vem, dá tempo de estudar, ela pode entrar a qualquer momento, como é que funciona?
0: Pode sim, pessoal. Por se tratar de EAD, a gente não depender de formação de turmas, tem vestibular praticamente o ano todo. E agora, né, final aí de agosto, nós estamos com o ciclo 4 aberto, tá? Então já está, as matrículas já estão abertas para o início das aulas em outubro, tá? Aí eu dou um alerta para aquele pessoal que fala, já final do ano, vou deixar para o ano que vem. Pessoal, tome a melhor hora para entrar sempre é o agora, né? Porque o que acontece? É normal do ser humano sempre bater aquela preguicinha, né? A gente fala,
1: vou deixar para depois.
0: Vou deixar para depois, para o ano que vem. E esse depois vira uma semana, esse depois vira um mês, vira o ano. Aí acontece outro, às vezes, um imprevisto na família, aí você não consegue. Enquanto isso, os outros se qualificando, conseguindo melhores posições dentro do mercado de trabalho. E você, né, ali, sempre na desculpinha, acaba ficando para trás.
1: Então, assim, é verdade.
0: A hora é agora.
1: Até porque, André, não só o método de ensino foi mudando, né, igual agora com o EAD, mas também o mercado de trabalho vai mudando a toda hora, né? Então, se a pessoa deixa para depois, ela fica para trás.
0: Exatamente. As oportunidades estão para todos, né? A facilidade, quando a abertura do EAD veio para facilitar a todos. Então, se você não muda, não toma uma atitude, seu colega ali, né, vai tá correndo atrás.
1: Vai estar na frente,
0: né? Vai estar na frente, exatamente.
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0: Isso, exatamente. 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
1: E não perde a oportunidade, faz igual o André falou, procura já, ainda hoje sabadão, tem atendimento lá, dá tempo, né?
0: Sim, claro, com certeza.
1: Às vezes não é só horário comercial, né, André? Igual se for, o cara trabalha durante todo o dia, semana, mas no sábado dá tempo de correr atrás.
0: Eu fico com o WhatsApp, né? Então eu fico com o WhatsApp o tempo todo, então é 7 dias por semana. Então,
1: olha que bacana.
0: Todo, precisou, tô ali.
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1: 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Então não espera o ano acabar, corre atrás, vai atrás do André, da equipe dele, bate um papo lá, com certeza você vai ter um suporte e uma garantia de estudo de alto nível, né, André?
0: Com certeza.
1: Ô, André, obrigado pela sua participação, viu, cara? 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E quem quiser também mais informações, né, igual o André falou, não só da Unip, mas tem também o Centro de Idiomas, tem vários outros serviços que vocês oferecem lá, anexo também ao polo da Unip, né?
0: Exatamente. 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

0: Show de bola. Obrigado, viu, André? Grande abraço para você, bom final de semana e um abraço para toda a equipe lá também.
1: Obrigado,
0: viu?
1: Obrigado pela oportunidade, bom final de semana a todos aí, a todos os ouvintes da rádio também.
0: É, tá aí o André da Unip EAD aqui em Bebedouro, grande abraço, agora 10 horas e 20 minutos, o pessoal continua participando, né? A Zezé Merkides por aqui mandando um alô dela, a Deva Ferrari, o Junior Factori, nosso amigo também da contabilidade aí, né, Dani? O Kleber Silva, nosso amigo Nico por aqui também participando, a Maria Veríssimo, a Sônia, a Luzia no Jardim Casagrande. A gente vai para um rápido intervalo comercial e na sequência mais informações para você.
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4: Muito bem, estamos de volta, 10 horas 29 minutos, quase 10 e meia da manhã neste sábado, 22 de agosto, ao vivo, valendo o sorteio. É, vai participando aí com a gente no Facebook, no WhatsApp, nossa live ao vivo, você acompanhando a gente no rádio, valendo aí o Marmitex grande, mais a Coca-Cola lata do Caldeirão Marmitaria, mais o copo comemorativo da RB de 80 anos, RB comemorando 80 anos neste mês de agosto. 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
4: É, muito bem, tá aí nosso amigo Vitor Carvalho diretamente do Savanhago, loja 18, Kits Tamato, trazendo as ofertas, as promoções pra você, daqui a pouquinho tem mais participação do Vitor, tem mais ofertas, tá? Agora a gente vai entrar num cenário aqui político, falando sobre as eleições, né, eleições agora em outubro, presidencial, governo e deputados, né? É, e temos aí os candidatos a deputados, tanto estadual quanto federal aqui em Bebedouro, já está definido os candidatos que Bebedouro terá. Então são 5 candidatos, tanto por estadual quanto federal que Bebedouro concorre, né? 2 concorrem à Câmara dos Deputados e 3 à Alesp. As declarações ao TSE mostram patrimônios que vão da ausência de bens ao informado de 7,25 milhões de reais de cada candidato, hein? 5 candidatos ligados a Bebedouro estão na disputa por vagas ao Legislativo nas eleições deste ano. Vamos a eles. Joel do Vôlei, do PSD, e Paulo Bianchini, do Solidariedade, concorrem a deputado federal. Enquanto o Dr. Fernando Piffer, do PSD, Major Sérgio do Republicanos e Sebastiana Tavares do Podemos disputam o cargo de deputado estadual. Então temos dois candidatos a deputado federal e três candidatos a deputado estadual, né? Na consulta realizada pela Gazeta de Bebedouro, quem traz essa matéria é a Gazeta, um grande abraço para nossa amiga Sara Cardoso, os cinco registros de candidatura constavam como aguardando julgamento no sistema eleitoral do TSE. Isso foi na quinta-feira pela manhã, agora dia 20. Entre os nomes estão o atual vice-prefeito de Bebedouro, uma ex-vice-prefeita e uma ex-vereadora, além de outros candidatos ligados ao município. As declarações apresentadas ao TSE também revelam os patrimônios informados aos candidatos e na matéria da Gazeta de Bebedouro eles detalharam os cinco candidatos aí e o que cada um declarou na Justiça Eleitoral. Então, lembrando novamente, os candidatos a deputado federal de Bebedouro, Joel do Vôlei do PSD, Paulo Bianchini do Solidariedade. E deputados estaduais, candidatos, Dr. Fernando Piffer do PSD, Policial Major Sérgio do Republicanos e Sebastiana Tavares do Podemos. Então, esses são os candidatos a deputados por Bebedouro nas eleições deste ano, né? E a gente vai acompanhando, né, Dani?
0: Natan, final de semana que vem começa o horário eleitoral gratuito aí no rádio e na TV também, né?
4: Exatamente, bem lembrado, horário eleitoral no rádio e na TV, a famosa propaganda eleitoral gratuita obrigatória começa no dia 28 de agosto, sexta-feira que vem. Serão praticamente um mês aí de campanha no rádio e na TV e a gente já vê os movimentos na internet, porque na rede social, de forma física, ali nas ruas, já começou um pouquinho mais cedo a campanha, né?
0: É isso aí, falar da Câmara Municipal agora, que por 8-3 aprovou as contas do prefeito Lucas serem relativas ao exercício de 2022, viu? Foi na sessão ordinária aí da segunda-feira passada, né? Votaram a favor os vereadores Arthur Henrique PL, Edgar Schelle, União Brasil, João Vitor Progressistas, Léo Munhoz Podemos, Maurinho da Farmácia Republicanos, Otávio Manzi do PL, o Tchelão do Solidariedade e o Wagner Castro do Progressistas. Já os votos contrários foram de Vanete Xavier PSD, Paulo Bola MDB e do professor Gandini do PT, né? A aprovação ocorreu apesar do parecer desfavorável do Tribunal de Contas, o TSE, e a maioria da Comissão de Finanças e Orçamento recomendou a aprovação, a entender que falhas apontadas não comprometeram a gestão global nem superaram a gravidade material dos deveres constitucionais. O entendimento da comissão foi mantido pelo plenário com o voto de 2/3 dos vereadores, hein?
4: Muito bem. Vamos falar também do Glauco Carvalho Corrêa, né, o secretário de Cultura de Bebedouro, que esteve na Câmara Municipal em sessão solene essa semana. O secretário prestou esclarecimentos sobre as ações e desafios da cultura em Bebedouro, em atendimento ao requerimento número 199/2026, de autoria da vereadora doutora Ivanete Xavier do PS. O secretário municipal de Cultura de Bebedouro, Glauco Carvalho Corrêa, compareceu à sessão legislativa nessa última segunda-feira, dia 17, para prestar esclarecimentos acerca das atividades da Secretaria de Cultura. Durante quase uma hora e meia de sessão, o secretário falou sobre o funcionamento dos projetos culturais da cidade, a composição do Conselho Municipal de Cultura, o orçamento da pasta, o uso dos espaços culturais e sobre parcerias firmadas para o fortalecimento da cultura local, entre outras dúvidas apresentadas aí pelos vereadores. Glauco destacou também seis principais projetos culturais ativos, envolvendo cerca de 400 pessoas de todas as cidades, né, aqui em Bebedouro, contemplando a Orquestra do Violeiros Tropeiros do Bebedouro, Banda Municipal, Companhia Desiderata de Dança, Teatro e Cinema no Teatro Municipal, além do Coral Municipal, uma das instituições culturais mais antigas do estado. O orçamento para 2026 está em torno de R$1 milhão, com a maior parte empregada em projetos culturais. Além dos recursos próprios, a Secretaria capta verbas também por meio das leis Aldir Blanc e Paulo Gustavo, que incentivam diversas manifestações culturais na cidade. Um dos temas centrais questionados aí pela vereadora Ivanete Xavier foi a situação da Estação Cultura, o espaço histórico que hoje funciona com capacidade reduzida de cerca de 80 a 100 pessoas só devido à exigência do Corpo de Bombeiros, o AVCB parcial. E está em andamento um projeto da reforma via parceria público-privada com investimento em torno de R$1 milhão para revitalizar o espaço, torná-lo mais acessível e funcional. Outro prédio histórico também é o da antiga FEPASA, foi recentemente adquirido pela Prefeitura e terá também recursos para restauração, visando transformar-se em centro cultural e turístico. E a Biblioteca Municipal, que atualmente funciona provisoriamente no IMESB, o Glauco ressaltou também o aumento da visitação em parceria com a ETEC para fomentar a cultura, a leitura, além da chegada contínua de doações doações de livros do governo do estado. Então tá, informações referentes à cultura de Bebedouro, né? E temos aí também o ônibus itinerante do Movimento Circuito Sertanejo chegando a Bebedouro para atendimento às mulheres. A Prefeitura, através da Secretaria Municipal de Saúde, recebe agora, já nessa semana que vem, nos dias 24 e 25 de agosto, o ônibus itinerante do Movimento Circuito Sertanejo. Uma iniciativa desenvolvida em parceria com o governo do estado de São Paulo, estruturada especialmente para o acolhimento e orientação de mulheres em situação de violência. O veículo estará estacionado em frente à Prefeitura de Bebedouro, oferecendo atendimento gratuito à população das 9 da manhã às 5 da tarde. A ação tem o objetivo de ampliar o acesso das mulheres aos serviços de acolhimento, escuta qualificada, orientação e encaminhamento à rede de proteção, fortalecendo as políticas públicas de enfrentamento à violência contra a mulher. Então tá aí, dias 24 e 25, né?
0: É, segunda e terça-feira, né?
4: Segunda e terça, Dani. Gratuito, das 9 da manhã às 5 da tarde, para todo mundo, todas as mulheres, de forma gratuita, né?
0: Ô, Natan, muita gente pergunta aqui sobre o Disque Descarte, né? Que tá registrando mais de 500 atendimentos por mês, viu? É, atendendo moradores de diferentes regiões do município e contribuindo para o descarte adequado de materiais, hein? Então, atualmente, o serviço registra entre 125 e 150 atendimentos por semana, somando mais de 500 por mês. São, em média, mais de 25 endereços programados semanalmente, porque é tudo agendado, né? Além dos materiais encontrados em pontos onde houve descarte irregular. O serviço contribui para manter a cidade limpa e organizada, além de evitar que materiais sejam deixados em vias públicas, terrenos e outros locais inadequados. E a população pode utilizar o Disque Descarte para solicitar retirada de materiais e colaborar com a conservação dos espaços públicos de Bebedouro. É um serviço gratuito que recolhe móveis velhos, sofás, colchões, camas e guarda-roupas. Não misturar com os entulhos ali, né, Natan? Porque tem a recolha dos entulhos também feito pela garagem, cada semana no setor da cidade. E tem o Disque Descarte, que é um outro serviço que você pode ligar no 3344-5100 e agendar, que até 24 horas eles estão passando ali e recolhendo.
4: É, Dani, lembrando que é gratuito, então faz isso, não deixa aquele negócio jogado, não, aquele móvel velho, estragado aí pros canteiros da cidade, na rua, liga lá na garagem municipal que é gratuito, tá? Ô, Dani, tá rolando o Feirão dos Feirões das concessionárias de Bebedouro, começou ontem, dia 21, segue hoje, sábado, dia 22, e até amanhã, dia 23 de agosto, no Museu Municipal, ó, que bacana. É gratuito, chega lá, participa. É a parceria aí que está acontecendo ainda, a Vecol, a Bavep, a Meta, o Banco Safra e também uma realização da Mes Marketing. Mais de 300 veículos, 0 quilômetro e seminovos de várias marcas. A primeira parcela para 90 dias e aí em até 60 vezes aí as parcelas, né? Taxas a partir de 1,19% e aprovação na hora. Então é a sua chance aí de sair de carro 0 quilômetro ou de pegar aquele seminovo bacana, visitar o museu, levar a família para passear. Começou ontem. Segue hoje, sábado, amanhã, domingo, no Museu de Bebedouro, gratuito.
0: É, um abraço pro João Braque, Meta Fit, o Marcelo da Vecol e o Pedrão da Bavep, que estiveram aqui nessa semana na rotativa, convidando aí todo mundo para participar, né?
4: É, são as três concessionárias de Bebedouro participando, e um abraço pro Serginho da Mes Marketing. Ô, Dani, falar de eventos, festas, segue a festa do Peão de Barretos também, que começou, né?
0: Começou na quinta-feira, ontem também, teve Ana Castelo, Safadão, e hoje, Natan, e amanhã a gente vai passar a programação, hoje no Palco Estádio, tem ele, o embaixador aí, fazendo show hoje. No outro sábado também, o Gustavo Lima, o Alok e o Natan, teu xará ali no palco estádio hoje, viu? No palco Amanhecer também vai estar muito bom, com Fernando Sorocaba, Munhoz e Mariano, Bruno Rosa, Bruno e Barreto, Israel e Rodolfo, hein? Tem o palco Camping também, com ele todos os dias ali, né? O DJ Tomazini, o trio Remeleixo, Moagem no Camping e Natan no Camping também. Tá famoso, hein, Natan?
4: É.
0: E no Barretão Elétrico, hoje o Durval Leles, né? E amanhã, domingão, no estádio, no palco estádio, Mato Grosso e Matias e Edson e Hudson. No palco Amanhecer, o Jair Supercap, né? E no palco Camping, o Tomazini, a Bárbara Cush, o Vitor e Franco e o Geninho também. E vai ter a queima do alho amanhã, viu, Natan? Com Ronaldo Viola Filho, Moisés Rico e Zé Caboclo e Caboclinho, a festa de Barretos, programação deste final de semana. Segunda-feira, nos jornais aqui na programação, a gente fala a programação da semana que vem. Barretão aí, 11 dias de festa. E muitos bebedourenses indo, né, Natan, participar ali e acompanhar a festa. Hein?
4: Com certeza, festa tradicional, nível nacional, mundial, aqui ao ladinho da nossa cidade, né, Barretos. Então tá aí a gente trazendo os destaques. Ô Dani, tem a Mega Sena também, que agora mudou os dias, antes era sábado, agora é domingo, né?
0: Pode pagar amanhã cedo, 58 milhões, ao concurso 3.047, né? É, ninguém acertou as 6 dezenas do último sorteio na quinta-feira, por isso está acumulando e já 58 milhões, né? As apostas aí... É, podem ser feitas pela internet também. E lembrar que a aposta mínima, Natan, custa R$6, hein?
4: É, muito bem. E a previsão do tempo, hein, Dani? Como que vai ficar? A gente viu que deu uma leve esfriadinha nessa noite, nessa madrugada.
0: 12 graus aí na madrugada, né? Mais friozinho, tem feito muito calor nos últimos dias. Então a mínima de hoje, 11, 12 graus ali. E a temperatura não prometendo passar dos 28, 29 graus, né? Acho que hoje até amanhã. Depois volta a dar uma esquentada aí.
4: É, a Defesa Civil havia emitido um alerta, né, Dani? Possíveis tempestades, fortes chuvas, mas não chegou aqui em Bebedouro. A gente sabe que na capital São Paulo tá bem frio, que em Bebedouro deu aquela leve queda na temperatura, mas nada também de chuva, de tempestade, aquele frio intenso, né? Neste momento, 23 graus em Bebedouro, tempinho gostoso. 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
4: 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Vanderlei Silva, Zezé Merquides, a Deva Ferrari, rápido intervalo comercial, na sequência tem notícias do esporte e o sorteio, fica ligado, hein? A gente volta já.
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5: É, muito bem, estamos de volta, faltando 10 minutinhos para as 11 da manhã, chegando no finalzinho do informativo, mas calma que ainda tem um sorteio, tem as notícias do esporte e tem nossa amiga 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
1: Tá aí nossa amiga Ju Rodrigues, muito obrigado. 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E agora chegou aquele momento dos esportes, né? Nosso amigo Daniel Souza trazendo os destaques do esporte.
2: Um abraço para Terezinha Assis Porto, Wagner Cachuça, todos já estão no sorteio daqui a pouquinho aqui. O Natan, vai ter Fórmula 1 esse fim de semana voltando de férias, viu? É, parou um mês. É o GP da Holanda, que vai ser amanhã às 10 horas da manhã. E o George Russell vence a corrida sprint, aí o Bortoleto brasileiro é o nono. Hein? A Mercedes abriu o sábado do GP da Holanda com vitória de George Russell na corrida sprint da etapa. O inglês largou na pole position do circuito de Zandvoort, liderou de ponta a ponta, chegando à frente aí de Charles Leclerc e Lando Norris da McLaren. O brasileiro Gabriel Bortoleto ficou em nono, fora da zona aí de pontuação, viu? A corrida não foi tão movimentada e as posições se mantiveram praticamente inalteradas pelas 24 voltas na parte de frente da tabela, viu? Os oito primeiros colocados faturam até 8 pontos extra com o resultado da prova curta. Bortoleto, que se classificou em nono, permaneceu toda a prova ali atrás do francês Pierre Gasly. Já nas últimas voltas, a diferença entre eles era mais de 20 segundos, impossibilitando aí que o Bortoleto chegasse ao piloto da Alpine e disputasse aí a última vaga, viu? E então amanhã, às 10 da manhã, aí, a corrida, o GP da Holanda de Fórmula 1 voltando de férias, hein? O Natan, vai ter o Lobinho, os Lobinhos, né, nesse final de semana, sub-11 e sub-12, né?
1: É, Dani, Campeonato Paulista, as categorias de base são os Lobinhos, né? O sub-11 entra em campo hoje às 14h30 aqui em Bebedouro, no Estamatão, e o sub-12 um pouquinho mais tarde, às 16h. Então, neste sábado, tem o Lobinhos em campo, é a 12ª rodada do Campeonato Paulista sub-11 e sub-12, e a Inter de Bebedouro enfrenta hoje o Batatais Futebol Clube no Estamatão aqui em Bebedouro. 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
2: É isso aí, boa sorte aos meninos do Lobo, né, o Natan. O Natan, Série B do Brasileiro é a 24ª rodada, que já começa hoje, viu, com Ceará e Londrina. Esse jogo no Castelão às 18 horas, hoje também às 18h30. Tem Cuiabá e Goiás, Natan, na Arena Pantanal, em Cuiabá, onde você passou perto ali, mas não conheceu, hein. Tem Ponte Preta e Avaí no Moisés Lucarelli. Esse jogo já é amanhã, às 16 horas. A Ponte Preta, Natan, situação complicadíssima. É a lanterna da Série B, infelizmente. Está praticamente na Série C já, Natan. Ponte Preta aí, um dos principais times, o mais antigo, né, do estado de São Paulo, um dos principais do interior. A Macaca aí, infelizmente, partindo para a Série C e com muitos problemas financeiros, administrativos, e vai precisar de uma reformulação ali, principalmente na parte gestora, para voltar a ser a Ponte Preta aí que sempre foi, né? Boa sorte para a Ponte aí nessa nova etapa que ela vai precisar. Ô Natan, São Bernardo e Náutico também amanhã às 16 horas, no 1º de maio em São Bernardo. Amanhã às 16 horas, às 18 horas, tem Operário e Vila Nova no Germano Krieger, lá em Ponta Grossa. Em Criciúma tem Criciúma e Fortaleza amanhã às 18h30. O Atlético Clube em São João del Rei, lá na Arena Sicredi, recebe o Novo Horizontino às 19h30. Esse jogo já é na segunda-feira, viu? Na segunda também tem Sport América Mineiro, Ilha do Retiro, 19h30. O Botafogo de Ribeirão vai até Goiânia enfrentar o Atlético Goianiense na

0: terça, 19h30, e na terça a rodada se encerra com o Juventude CRB no Alfredo Jaconi, 19h30. Brasileirão Série A começa hoje aí a 24ª rodada com Fluminense e Remo no Maracanã, 16h. Às 18h30 tem Internacional e Atlético Mineiro no Beira-Rio. Hoje tem jogaço no Mineirão, Cruzeiro e Flamengo às 21h30, são os três jogos de hoje. Amanhã tem Palmeiras e Vasco no Bank Park às 16h. O Bragantino joga contra o Grêmio no Cícero de Souza Marques às 16h. Tem o clássico Bavi no Barradão, viu? Amanhã às 16h, jogaço. Amanhã na Vila Belmiro, Santos e Mirassol às 18h30. O São Paulo vai até a Arena Condá enfrentar a Chapecoense às 18h30. O Corinthians vai até Curitiba enfrentar o Coritiba no Couto Pereira às 19h30. E para fechar a rodada, na segunda-feira, Botafogo e Atlético Paranaense no Engenhão. Esse jogo às 20h é a 24ª rodada da Série A. Segunda-feira, Natan, a gente passa a classificação, né, e os resultados todos aí.
1: É, com certeza, Dani. Então tá aí, passando a régua aqui nos esportes, o nosso informativo, agradecendo sempre sua companhia, você que esteve com a gente aí sintonizado, participando neste sabadão, desejando a você já um bom final de semana, né? Nossa programação 24h por aqui. A gente vai fazer o sorteio agora, lembrando que na segunda o Dani e o Vitor voltam às 7h no informativo também, né? Vamos então ver quem foi o ganhador ou ganhadora do prêmio de hoje. Qual que é o prêmio? Vamos recapitular. Valendo hoje o combo do Caldeirão Marmitaria. É um Marmitex grande, mais a Coca-Cola lata do Caldeirão Marmitaria, mais o copo comemorativo de 80 anos da RBFM, certo? Vamos então para o sorteio, Dani, ver quem faturou este prêmio. E um abraço aqui para a nossa amiga Neuza Costa, né? As últimas pessoas chegando, a Neuza Costa, a Aparecida, a Assis, o Wagner, a Terezinha, todo mundo chegando por aqui. Todo mundo que participou no programa todo está no sorteio, tá? Seja no WhatsApp, no Facebook. E agora, o ganhador ou a ganhadora deste prêmio topzera deste sabadão, Dani, jogando os papeizinhos aí, você conferindo na live. Já temos aqui o ganhador, ó. É o Gilberto. O Gilberto participou no Face, no WhatsApp, né, Dani? Gilberto participou no WhatsApp e deixou o nome do filho Gabriel também. Então, parabéns você, Gilberto. Manda um alô aí. Miguel, desculpa, o filho Miguel. Então, Gilberto participou no WhatsApp, mandou também a participação do filho Miguel. Parabéns, Gilberto, você foi o ganhador. Manda um alô pra nós aí, a gente vai mandar pra você as informações. Você que não ganhou, não fique triste. Tem sorteio todo na programação da RB neste mês de agosto. Todo sorteio valendo também o copo comemorativo de 80 anos da RB, né, Dani?
0: É isso aí, bom final de semana a todos. Sabadão, domingão, segunda-feira, Natan e eu estaremos aqui às 7 da manhã fazendo, né, participando aí do informativo RB. O primeiro da semana aí.
1: É, semana que vem estamos de volta então. Continua sintonizado na RB, programação 24h para você, 80 anos neste mês de agosto. Grande abraço e bom final de semana.
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4: Muito bem, meus amigos.

0: Mambo DJ.
1: É, e antes do sucesso, Barreto classificava grãos e Bruno ajudava o pai na roça. Em 2014, eles se cruzaram em Londrina após Barreto se destacar na internet e buscar um parceiro. Em um churrasco com viola, a voz grave de Barreto casou de primeira com o tom agudo de Bruno, selando o nascimento da dupla.
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0: Bruno e Barreto no nosso Mega Fã, e ainda em 2014 a dupla lançou o EP Independente e o álbum de estreia Farrapinho e Foguete. No início, eles nem acreditavam na faixa título, mas a insistência dos amigos os fez gravar. Em 2015, a música virou um fenômeno nacional, acumulando milhões de acessos e liderando os rankings das rádios do país.
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0: eles viraram astros do dia para a noite. A dupla estourou em todo o Brasil depois de cantar no programa Encontro da TV Globo e viralizar na internet. A mistura do jeito caipira de Barreto com o estilo moderno de Bruno conquistou o público e lotou shows pelo Brasil inteiro.
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0: 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Só o clipe de Tô Um Pouco Me Lixando bateu mais de 15 milhões de acessos no ano de lançamento, meu povo. Que sucessaço, hein? Bora curtir!
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Papo viraram destaque da festa de Peão de Barretos. Nas edições de 2023 e 2024 do evento, eles bateram recordes ao lotar o palco amanhecer em dias de semana.

0: Bruno e Barreto, daqui a pouquinho tem mais pra você.
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0: Pioneiros do Agronejo, um estilo que exalta o agronegócio e orgulho do campo. E diferente do sertanejo universitário, eles misturam sanfona e violão com funk, rap, música eletrônica, uma bagunça daquelas que a gente ama. Em faixas como Abre a Porteira, as letras retratam a prosperidade no interior e a evolução da vida na roça.
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0: Valeu, Rian SP.
1: Eu que agradeço, meu parceiro, por estar aqui hoje no DVD.
0: Que Deus continue te abençoando.
1: Satisfação. Tamo junto, família. Vamos que vamos.

0: Poeira. Meus amigos, é Bruno e Barreto no Mega Fan. E em setembro de 2023, a dupla uniu o agronejo do Sul ao Piseiro do Nordeste ao lançar Paredão Berra, com os Barões da Pisadinha. Gravada em São Paulo e no Paraná, a música reforçou a mistura de ritmos nas rádios e streamings, combinando a vibe das festas do agro com a batida contagiante do piseiro.
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0: especial Bruno e Barreto volta já já com mais pra você.
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1: Já está de volta hoje, contando toda a trajetória de Bruno e Barreto, eles que colecionam números grandiosos. Quase 3 milhões de ouvintes mensais no Spotify, mais de 2,3 milhões de inscritos no YouTube e mais de 162 milhões de visualizações nos clipes. Agora, em carreira independente, a dupla estuda expandir os negócios, empresariando novos talentos e investindo fora da

0: gente da Sicrã.
1: É Bruno e Barreto, meus amigos. E o mais recente lançamento da dupla Me Leva Pros Rodeios, uma versão em estilo agronejo da música Me Leva do Latino, virou um sucesso porque traz a participação do próprio Latino e do DJ Ari SL.
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0: Cidade do Campo num fenômeno gigante. E com o sertanejo bruto no sangue, eles continuam fazendo história, emplacando hits e mostrando a força da cultura do interior por onde passam. Um beijo pra você que nos acompanha nesse Mega Fã. Até o próximo feed com mais uma edição linda e contando a história de mais algum artista, tá bom? Beijinhos e até lá!
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2: E aí, tudo certo? Bom fim de semana pra você ligado aqui na programação da número 1. Eu sou o Michael Oliveira. Tá no ar mais um 60 Minutes. Nessa edição vai ter Lola Young, Cigala e a gente abre bem com Rosé e o Bruno Mars. APT.
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0: Faixa da loira Gracie Abrams com That's So True. Aqui na programação teve Dua Lipa, Break My Heart, Becky G, Marathon, e abrimos bem com Rosé e Bruno Mars. David Guetta se juntou com a Ava Max e o Alphaville em 2024 em uma nova versão do sucesso Forever Young. Essa é apenas um dos vários clássicos de David Guetta que trouxe de forma repaginada. Bora ouvir?
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0: Ponto final, fechando super bem a primeira parte do seu 60 Minutes com BTS, Swim, Ava Max, Kill It Queen, Taisha Mendes e a Camila Cabello com I Know What You Did Last Summer, Alex Warren com Fever Dream e o David Guetta com Alphaville e a Ava Max Forever Young. I'll be right back depois do intervalo com mais
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6: We are back. Tamo de volta. Aumente o volume do rádio, reta final aqui do nosso 60 Minutes com Lola Young, Messi.

0: Tá, Jesse J com No Secrets na programação. Teve Huntrix Golden e a Lola Young abrindo a nossa última parte. E agora a gente confere a Katy Perry, que lançou recentemente o single Watch It Burn, marcando seu retorno com força total ao estilo pop rock. A música funciona como uma continuação direta de Band-Aids e fala sobre raiva reprimida, liberdade e o fim de um relacionamento longo.
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0: Bom final, fechando super bem o seu 60 Minutes com Olivia Rodrigo, Drop Dead. Teve Cigala e a Layanne com Hello, DJ Snake. E o Peso Pluma com Teca, The Weeknd, Dancing the Flames. E a Katy Perry com Watch It Burn. Valeu demais pela sua sintonia. Não desliga o rádio, na sequência tem muito mais. Até a próxima, tchau.
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3: Ritmos. Oi, oi, oi, meu povo. Que bom encontrá-los por aqui. Sejam bem-vindos e bem-vindas nesse fim de semana maravilhoso. Com o nosso Ritmos no ar. Muita música gostosa, muita informação de música. A nossa parceria por aqui que é boa demais. Fique conosco. Vai rolar muito sucesso. Uma sequência bem eclética.

participação de Lauana Prado. E essa não é a primeira vez que os sertanejos gravaram juntos, né? Beijo Amador, lembra? Foi a primeira colaboração entre os cantores lá de 2019. Bom, agora essa parceria se renovou nesse novo projeto da dupla e a gente vai curtir a...

0: e Cauã nessa primeira sequência de Arrasar. Já já tem mais ritmos pra você.
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5: Já estamos de volta, feliz da vida estar com você nesse fim de maravilhoso. Bora, meu povo, com Erro Gostoso. Esse som lançado em 2023 pela Simone Mendes no projeto Cintilante.
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2: 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O pacato vilarejo de Trissur-Bez reuniu milhares de visitantes na França para celebrar o Porcalhete, um festival famoso por seu inusitado campeonato de imitação de porcos. O evento atrai desde turistas e estudantes internacionais até competidores experientes dispostos a soltar os melhores grunhidos para os jurados. Nesta 43ª edição, o grande campeão foi o veterano Noel Jamet, de 59 anos, que deu um show de interpretação suína e faturou o título da competição pela 10ª vez na carreira. O Deca campeão revelou que seu maior sonho agora é levar a sua habilidade peculiar para as páginas do Guinness Book.
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0: Gente, ó, depois do break, tem mais uma mega seleção bem gostosa pra gente apreciar.
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5: E vem chegando pra você, Leonardo, e a regravação da música Amanhã, esse que foi o sucesso que bombou originalmente em 2001. E essa música faz parte do seu novo projeto Uma História Sem Fim e celebra os 40 anos de carreira do Leonardo, meus amigos. É, esse moço não tá aí pra brincadeira. Ele é Leonardo, uma marca já registrada no sertanejo. Vamos curtir então?

0: Me faz te odiar é o sucesso de Gian Giovanni, Bruno e Marrone. Essa canção que faz parte do novo projeto da dupla Gian Giovanni e o DVD Planeta Sonho. Também curtimos Juliette e Halsey por aqui. Daqui a pouquinho tem mais uma bela seleção pra gente apreciar.
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0: recuperadas Uniodonto Silvio de Souza Galhardi e Simone de Almeida Paro.
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2: Ritmos já está de volta com Gustavo Mioto e o novo Sozinho, essa parceria com Murilo Huff do projeto Inconfundível.
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4: 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Antes de te bloquear, eu só vim te dizer que a partir de hoje pode tocar o terror, fazer o que quiser fazer. 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Sinto mais nada.
0: Não, apaga, apaga, apaga.

0: tivemos Grupo Chocolate com Turma do Pagode, tivemos Harry Styles por aqui, tivemos Gustavo Mioto na parada e em instantes tem mais ritmo chegando pra você.
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2: Tem Ritmos por aqui, mais uma sequência de arrepiar agora com Conselho Bom, a parceria de Diego e Vitor Hugo com Maiara e Maraíza, esse som lançado em 2022.

A ONG Isla Animals, a cadelinha Crema, de 11 anos e apenas 7 quilos, surpreendeu os veterinários ao passar por uma cirurgia inacreditável. Exames apontavam a presença de cálculos, mas o procedimento revelou impressionantes 227 pedras na bexiga, que juntas somavam mais de 160 gramas, quase 3% do peso total do animal. Uma das pedras tinha o tamanho de uma pilha. Incrivelmente, Crema não demonstrava dor, urinava normalmente e continuava dócil com todos, aguentando o incômodo sem reclamar, como se carregasse um verdadeiro saco de pedras por onde passava. Recuperando-se super bem da cirurgia e urinando sem problemas, a guerreira agora aguarda por uma família amorosa para ser adotada, deixando para trás seu estoque vitalício de pedras e viralizando na internet.

0: Thiago, junto com o Zé Neto Cristiano, do projeto Natora 10 anos. Amigos, já já tem muito mais pra gente apreciar.
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5: E vem chegando mais som pra você. Vem chegando mais uma sequência, ó. Tem Bruno Marrone, tem Zara Larsson, tem Samuel Rosa, tem Hugo Henrique. É só sucesso de primeira. Então, começando com esse som que fez parte do projeto Bruno Marrone, revive a sua história. Vamos curtir. Ai,

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1: 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Bem-vindos a mais uma edição do nosso Mega Mix nesse fim de semana mega. Que alegria imensa saber que você tá junto com a gente, hein? Obrigado, obrigado pela companhia, pela amizade. E confesso a vocês, hein? Estava morrendo de saudades. A partir de agora tem Mega Mix. São 2 horas, pois é, 120 minutos, hein? De muita música legal para você curtir neste super fim de semana aqui da sua rádio favorita, hein? Uma alegria imensa contar com o carinho da sua audiência. E a gente começa levando a melhor música no melhor final de semana do seu rádio aqui na sua rádio favorita. E a gente começa com o Murilo Huffi, ele que lançou o single Saudade Estranha, uma colaboração com um grande produtor, Dudu Borges. Essa música, ela fala sobre aquele sentimento contraditório de sentir falta de alguém, hein? Mas preferir manter a distância. Conhece alguém assim? Bora curtir então o som de Murilo Huffi.
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0: Israel e Rodolfo, os Bastiões, aqui no seu fim de semana especial de muita música legal pra você curtir. Ainda teve grupo Chocolate, junto da Turma do Pagode, com Alô, Alô, Virgínia, Hendrix, Golden. Também teve o Papai do Léo, o Murilo Ruf e Saudade Estranha, pra abrir a edição deste final de semana aqui do seu Mega Mix. São 2 horas de muita música legal pra você. Obrigado pelo carinho da sua companhia, o carinho da sua audiência. Esteja onde você estiver, sintonizado junto com a gente. Já já tem Cleito e Romário chegando por aqui.
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4: Já que não tem como escapar do frio, vamos esquentar a nossa programação.

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4: O Mega tá de volta aqui no seu final de semana e é um prazer imenso poder passar mais esse final de semana junto com vocês nessa rádio maravilhosa que só toca música legal pra você curtir. Olha, a dupla Cleiton e Romário, eles lançaram a música Não Namora, participação especial dos seus padrinhos, a dupla Zé Neto e Cristiano.

Mário, eles lançaram a música Não Namora. Participação especial é dos seus padrinhos, a dupla Zé Neto e Cristiano. Essa música, ela faz parte do DVD Por Vocês e fala sobre aqueles relacionamentos que não tem o rótulo oficial, mas são cheios de sentimento verdadeiro.

0: Esse é o Panda. Sou fã de você, garoto. Talento é o que não falta. Explodiu, hein, gente? Já tá na Sony Music Brasil também. Tudo que ele canta e participa estoura, é sucesso. Antes teve a Talentosa, ela que é uma grande compositora e agora arrasando também nos palcos. A nossa Bia Frazo, Imperfeita. Música forte, hein? Ela fala aquele sofrimento que a gente gosta demais. Ô, sofrência! O garotão Zé Vaqueiro cantou aqui pra gente, maravilhosa. Também teve a Marília Tavares com a participação da Mariana Fagundes e a gente abriu bem demais esta sequência de sucessos com o Cleiton Romário Não Namora. A participação especial é da dupla Zé Neto e Cristiano. Um excelente final de semana pra você que tá junto comigo, ligadinho aqui na nossa programação, hein? Daqui a pouco eu volto com mais sucessos no melhor final de semana do seu rádio. O Mega Mix tá bom demais, hein?
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3: Seguimos aqui no seu Mega Mix e você vai curtir agora a música Me Faz Te Odiar, hein? Essa música lançada aí pela dupla Gian Giovanni e também Bruno Marrone, hein? Talento é o que não falta para esses meninos, podemos dizer assim, né? Essa canção, ela faz parte do novo projeto da dupla Gian Giovanni, o DVD Planeta Sonho, que reúne grandes vozes do sertanejo, Gian Giovanni e Bruno Marrone.

0: Gurizão, guri, é guri, mas é guri, mas já é até papai já, né? São 18 anos de carreira do showman Luan Santana Morena. Antes teve Diego e Arnaldo com o Zé Neto e Cristiano, Jota Quest, e a gente abriu bem demais esta sequência com Gian Giovanni e Bruno Marrone. Bom final de semana pra você, pequena pausa, e o nosso Mega Mix tá de volta nesse super fim de semana com vocês, na maior audiência, nesta rádio que realmente é tudo de bom.
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3: As duplas Jorge Mateus e Mateus e Cauã, eles lançaram a música Gaivota, a terceira parceria desses grandes nomes do sertanejo, hein? Essa música, ela fala sobre o medo de se envolver e, ao mesmo tempo, da vontade de se entregar.
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0: canta e você canta com o Diego e Vitor Hugo. Essa música que foi lançada no ano passado, hein, do projeto Ao Vivo em Uberlândia, da dupla Diego e Vitor Hugo. Uma das músicas mais tocadas no Brasil aí, Tubarões. Antes teve a Isa, Bad Burning. E também teve Jorge Mateus com Mateus e Cauã e a famosa Gaivota. Um excelente final de semana pra você que tá ligado com a gente. Meu muito obrigado, hein, pela companhia, pela amizade. Esteja onde você estiver, você que tá em casa curtindo o fim de semana, você que tá trabalhando também nesse final de semana com o radinho ligado no nosso Mega Mix. Um abraço especial pra você.
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0: Oiê, tudo bem, meu lindo e minha linda? Que prazer estar com vocês, hein? Audiência maciça. É o Brasil inteiro ligado com a gente. A gente segue juntos aqui no Mega Mix. É hora de curtir o som de Guilherme Benuto e Panda.
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0: Esse é o meu xará, hein? O Lucas Lucou aqui no nosso Mega Mix. O melhor final de semana do rádio tá aqui pra você. Antes teve o comandante, o Xande Avião, junto dos irmãos Henrique e Juliano. Também o Gustavinho Mioto, Não Parei de Sofrer. E a gente abriu a segunda hora do Mega Mix deste final de semana com Guilherme Benuto, Eu Duvido. A participação especial é do Panda. Um bom final de semana pra você. Meu muito obrigado realmente pelo carinho da sua audiência, viu? Um abraço especial para você que faz do Mega Mix o seu programa de final de semana, que volta já já com você. Segura aí que é rapidinho, hein?
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17: Seguimos aqui no seu final de semana. O Mega Mix é o melhor programa de fim de semana, gente. Levando alegria, levando essa energia, essa vibe que só essa rádio maravilhosa traz aqui pra vocês, hein? A gente segue juntinhos. É hora de Henrique e Juliano. É hora de Última Saudade.
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0: Lagoon aqui na programação. Ainda teve Taeme e Thiago com a participação especial de Cleiton e Romário, The Weeknd. E a gente abriu a sequência com A Última Saudade, os irmãos Henrique e Juliano. O Mega Mix tá demais, hein, gente? Aquele abraço muito carinhoso e especial pra você, você que sintoniza de aqui todos os dias a nossa rádio, mas também todo fim de semana tá aqui com a antena ligada, tá com o radinho ligado, curtindo o nosso Mega Mix, o seu programa de fim de semana, levando alegria e a melhor programação do rádio. Já já, Gustavo Lima tá chegando, hein?
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3: Olha, o Gustavo Lima, ele lançou a versão completa do álbum Feito à Mão, que foi gravado aí de forma intimista em sua casa, lá em Goiás, hein? E o destaque é a faixa Assunto que Dói, que fala de alguém que finge ter superado um ex

0: Júlia e Rafaela pra fechar a edição do Mega deste fim de semana. Também teve o Dilcinho, hein? Ainda teve pra você curtir? Tayla. E também teve Gustavo Lima, Assunto que Dói. E assim a gente fecha a edição do Mega deste final de semana, hein? Gratidão pela companhia e pela amizade. E até o nosso próximo encontro aqui no Mega Mix, o seu programa de fim de semana. Tudo de bom e até a próxima.
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